Cadê o grito dos apaixonados do moído do original? Sentiu? É vibe.

0: Muito obrigado.
1: Ô, número 2, Safadão, Rei Vaqueiro e o time tá formado.
2: O time formou aqui, olha.

0: cara de canção, hein?
1: Paredão e vaquejada.
0: É, e é bom.
1: Joga a mão pra cima e quem tá feliz!
2: Que pancada, meu patrão!
3: Pancada. Clima, amigo, clima. É isso.

0: 21 horas e 22 minutos.
1: Sucesso e Money Mendes. E hoje nós trouxemos pra Vaquejada.

Barulho do Burré, aquela aí, minha para aí! Vai crescer! Rei Barqueiro, vem aí, Gilson Neto! Brucelose, o sucesso!

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0: Boa demais.
1: Muito de vaquejada. Você vai querer essa vaquejada?
2: Uma assa buzina. Não me acostumo com o

0: Lagajada original.
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2: 21:58.
3: Ô, garçom! Que saudade de vocês!

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0: ligado, Deus.
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5: 22 horas e 45 minutos.

0: 23 horas e 16 minutos.
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0: 23 horas e 22 minutos.
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0: 23 horas e 45 minutos.
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2: 23 horas e 50 minutos.

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4: Meia-noite e 16 minutos.

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2: Bom dia, meu sertão.

Alô, Graco Cardoso, Cito Confia, Vajota, Queimada Grande, Ponto Chique, Gavião, Alegrim, Boa Vista, Três Barcos, Espalho, Apicabo, Barreiro, Livramento, São Lourenço, Piador, Caldeirão, Chibagem, Papo, Guedes, Riacho, Grande, Queimadinhas.

Em Nossa Senhora da Glória, que o Xabalagão da Mata, com a Águila do Chucate, somos Salvardeiro, de Berencia, Gravatar, e achamos o Retiro Macacas. Assentamento Nossa Senhora Aparecida, Baixa Limpa, Júpiter, Barra do Boi, de Vinela, da Funda Laganosa, Fortaleza e Ningas. Os irmãos de Cume, do Jato de Cabra, Tanque do Meia, Arueira e do Cascavel, e Nossa Senhora das Dores, Cajueiro, Cerro, Pira, Taboca, Junco, Bravo, Goma, Sarandoba, Rei e Itapicuru. Meu São Miguel do Aleixo, querido Patos e Achão, assentamento paraíso de São Pedro, Cachoeira, Cajarana, Baixa Grande, Gaiana, da Machada dos Negros. Em Nossa Senhora Aparecida, Bom Sucesso, Cruz das Graças, Algodão, Lages, Pedra, Pernova, Lagoa do Bar, Malhada dos Bois.

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0: no trevo de Vila Nova.
1: O Fábio na Santa Rita. Olha o velho Cosme, o Manuel Vieira já participando do Manhã Sertaneja. Vamos de música, vamos de música.
0: Obrigado.

0: muito bom estar com vocês, garoto! Bom, rapaziada, eu tô pesado, hein?
1: Valeu, não.
0: Abraço, minha gente! Muito
1: obrigado.
0: Bom! Obrigado de goel, garoto!

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2: 4:10, eu disse 4:10. Reabraçando o velho Cosme do Manuel Vira. O Tonho das Peças, Dona Lisete, na José Alves de Queiroz, seu Duda e Dona Desenito, filho do Aquedo Tiago de Café Jaima, do Pedro Barbosa. A da Graça no loteamento, Nosso Senhor das Graças, o Ronildo Zé de Tito, Michel Massoral, o Erivão, Mísio, o Lelé, o Ronaldo.

Pedro Dantas de Queiroz, Paulinho de Jonas, a Petronilo de Gutia, Dona Nifia Yanê, Zé Gudalda 10, Dona Silvanete, o Zé do Mundo de Tio Baiano, Jorge Cabacinha, Vasconcelo, é no José Dantas Filho. Quatro horas, 11 minutos, eu disse 4 horas, 11 minutos. Vamos de música, Valmir Andrade, vamos de música.

4:19, eu disse 4:19. Abraçando o Chico do Bar da Praça Leôncio de Souza, o Zaide Mandacaru, na José.

Clemência, o Nilcinha, Giovânia, Evaldo Pedreiro, Zé Aleixo, no José Joaquim, o Cicinho do Zé Botinha, da Cônigo Miguel Monteiro Barbosa. O Osmar de Pedro Peba aí, na Cônigo Miguel Monteiro Barbosa. A Neide Figueiredo, na Deia, e o Geraldo

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1: Quatro horas 27 minutos, eu disse 4 horas 27 minutos. Eu, Lenildo da capital sergipana, participando do Manhã Sertaneja. Eu abraço o seu Luiz de João Maricas, a Fazenda Taboado. O Ginaldo também, não é, Ginaldo?

0: Vamos de música, Valmir Andrade, vamos de música.
1: Está chorando com a gente aí?

4:35, eu disse 4:35. Ouro José Alves, o João da Bota participando do Manhã.

abraçando a dona Maria Andrade na Helenísio Dantas de Souza, a dona Luzenira, a dona Josefina, o Vando Zezinho, José Dantas Filho, Nilo Prudêncio, Beto da Embira, o capitão, dona Maria do Carmo, dona Cecília Pedro, a Dora e o Zé de Gato, dona Tereza e seu Iona, do Trevo de Feira Nova, seu Deberiano e dona Leuzina, Júnior e dona Marzel, Capete também, o Edésio na Lagoa do Capim, a Yara no Buzeiro, Zé Branquinho nas Vezinhas, aí o tio da linda Nossa Senhora Aparecida, dona Gidelma, Maís e o Fredinho, o José do Saduço Jacolias, Carlinhos e Vicentinho do Salgadinho, Rogério Barbosa na Pia da Pindoba.

4 horas 44 minutos, eu disse 4 horas 44 minutos. Em Valmir Andrade, Valmir Andrade, vamos de música, sequenciando o nosso apoio das 5 horas.

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Olha o jogo de Celino, o jogo de Celino em Draco Cardoso, aniversariante do dia. Viu, João de Celino? É o Dedero da Picanha e Nossa Senhora da Glória

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1: 5:09, eu disse 5:09. O Gladson Benigno foi só lhe mandar um abraço, Gladson Benigno, um abraço ao Vanir na capital sergipana. E é o Deder da Picanha, o Deder da Picanha está em Nossa Senhora da Glória, o João Vicelino. É aniversariante

A Solange está em Carapicuíba, São Paulo. Eu abraço o neném Anicia do Sítio Santa Rosa, em Feira Nova. O Subia do loteamento Nossa Senhora das Graças. O neném de Naurício. O Arlei do Seu Ismael, o Malhador. O Negão e a Luzinete. O Zé Libiero e o Manuel Vieira. A irmã Maria de Jesus, a José Alves de Queiroz. Jorge Costa e Dona Nega da Bela Vista. O Hambúrguer da Tapioca, o Zé Pretinho do Leite, Moacir da Fazendia Aparecida de Júlia Naimbira. O Gerivan do Rancho, o Robert Camarilho, o Júnior de Germino. A Ivete e o Pai Jó e a Dona Nega da Chacra Século 21. O Gago é o Galego Popular Gade Adriana do José Joaquim. Ainda da Chacra Século 21, a Paulino Tauão, Nenguinho Jodson. Valdecote, o Camilo do Manuel Vieira. O velhinho Cosme já participando aqui logo cedo conosco. Carlinho de Zé Augusto, a Doninha da Vovanina no Albano Franco. Valmir Andrade, vamos de música, vamos de música.

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2: Cinco horas, 18 minutos, eu disse 5 horas, 18 minutos, em Deder Paco Paco, Deder Paco Paco, pediu, nós tocamos Os Filhos de Goiás, Amor Distante. E é o Glaxo Benigno em Aracaju. Ei, João de Salina em Graco Cardoso. E é Valmir Andrade, vamos de música, sequenciando o nosso apoio, apoio às 5h30, é rapidão, rapidão. Milionário José Rico.

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0: O Dedé era pra culpar que sai Monte Alegre de Sergipe. Fernando Lubacarioso, em Greco Cardoso, a dona Fátima. A Jane, a Érica, na Jabuticaba. Ei, José Alves e João da Bota. A dona Esther da Quixaba, em Gararu. O Lenilde, o Gladson, em Aracaju. Em Valmir Andrade, daqui a pouco vamos listar aqui as participações. Mas vamos de música, vamos de música.
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É o Geraldo conosco também. Um abraço a Miriam, Lagarto, Sergipe. O João de Celino, João de Celino, aniversariante do dia. Em Graco Cardoso. Olha a Miriam respondendo aqui. Tá ligada, Miriam Lagarto Sergipe?

0: 5 horas 45 minutos, eu disse 5 horas 45 minutos. Olha a Miriam Lagarto Sergipe felicitando o João do Celino, é. O João do Celino, aniversariante do dia.
1: Parabéns, parabéns, parabéns pra você.
0: Em Graco Cardoso e o professor Érico aqui da Terrinha participando também do Manhã Sertaneja. O Dedero da Picanha e Nossa Senhora da Glória, Dedero Pacupá, que é Monte Alegre, Dedero Pacupá, já ouviu sua canção? Abraço, Dedero da Creche aqui em Feira Nova. Eu, Ricardo Góes, de Rádio Ligado, Ricardo Góes. Vamos de música já para finalizarmos o Manhã Sertaneja.

0: Almir Andrade. Almir Andrade.
1: Ouvindo o Sarjão, Sérgio Reis, o menino da gaita. E ainda os imortais, Tonico e Tinoco, moreninha linda, tô indo embora. Cinco horas, 56 minutos, eu disse 5 horas.

Olha, vamos listar aqui as participações. A Josefa, eu não sei se aqui na terrinha ela não... Perguntei aqui, ela não respondeu. A Josefa participando.

0: Wesley, é o Luiz Rússio, é, está em Nossa Senhora das Dores, é meu prezado, ouvindo Manhã Sertaneja. O professor Érico aqui na terrinha. A Miriam Lagarto Sergipe, é a Miriam felicitando o João de Celino pelo seu aniversário, né, João de Celino? Tá de rádio ligado. O Dedero Pacupaque em Monte Alegre. O Gladson Benigno em Aracaju, alô Alvanir. O Dedero da Picanha em Nossa Senhora da Glória. A Solange em Carapicuíba, São Paulo. E o Geraldo também, o Geraldo em Carapicuíba, São Paulo. Olha o João de Celino, aniversariante do dia.
1: Parabéns, parabéns, parabéns pra você.
0: Em Graco Cardoso, não é João de Celino? A dona Externa Quixaba em Gararu. O José Alves, o João da Bota em Graco Cardoso.

5 horas 58 minutos, eu disse 5 horas 58 minutos. E é sempre, sempre com a belíssima canção de Dom Ravel. Obrigado, homem do campo. Obrigado mesmo, meu papai do céu, por esta... obrigado por esta emissora, por este programa. Obrigado por tantos ouvintes. Obrigado pela existência aí do João de Celinho, aniversariante do dia. Nesta terça-feira, 18 de agosto de 2026. Eu desejo a todos um dia lindo, cheio de paz e alegria. Tem muito trabalho, né, João de Pureza? Na José Alves de Queiroz. A Luiz e o Tita das Três Barras. Digo assim, bom dia, meu sertão querido.

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1: Bom dia, Feira Nova, bom dia, Sergipe, bom dia, Brasil. Eu sou Mauro Souza e este é o Voz da Cidadania, aqui na FM Sertaneja, a conquista da região. Fique conosco, o maior volume de informações vocês ficam sabendo aqui no programa Voz da Cidadania, de segunda a sexta, das 6 às 8 da manhã, aqui na nossa
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1: Terça-feira, 18 de agosto de 2026. 6 horas 13 minutos aqui em Feira Nova.
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1: Tempo parcialmente nublado, a temperatura de momento é 21 graus, a sensação térmica é 24, a máxima para hoje é 27 e a mínima podendo chegar aos 21.
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1: E agora eu vou destacar as manchetes de hoje aqui dentro do nosso programa Voz da Cidadania. O jeito simples e sertanejo de informar com responsabilidade está no ar.
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1: DAGV investigará caso de homem filmado fazendo gestos obscenos em ônibus na capital sergipana. Homem morre e motorista fica ferido após colisão na SE-230 em Nossa Senhora da Glória. Viatura da Polícia Militar colide contra guarita de condomínio após perseguição em Aracaju. Casal de Areia Branca é identificado após grave acidente na BR-235. Lava-louças pega fogo e provoca princípio de incêndio em Aracaju. Motocicleta pega fogo durante manutenção dentro de residência em Nossa Senhora do Socorro. Bombeiros militares de Sergipe buscam por uma mulher desaparecida no Rio São Francisco. E a Polícia Civil investiga morte de casal encontrado morto dentro de residência na cidade de Lagarto. Agora é oficial, já estamos em campanha política. Desde o último domingo, todos os candidatos já podem realizar os seus movimentos políticos, porque já estão liberados. Vamos trazer alguns comentários, pesquisa, aqui dentro do programa de hoje.
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1: Olha só, já são 6 horas 16 minutos, de agora até as 8 horas da manhã. O maior volume de informações vocês ficarão sabendo aqui, dentro do nosso programa Voz da Cidadania. Na FM Sertaneja, a conquista da região. Todos os fatos que aconteceram, você vai ficar sabendo aqui dentro do nosso programa. E eu quero também, né, pedir desculpas. Ontem não foi possível apresentar o Voz da Cidadania, pois no domingo tive que trabalhar. E aí já cheguei em casa na madrugada, o corpo não conseguiu acordar para que viesse apresentar o programa de ontem. Peço desculpa à direção, né, aos ouvintes, Mas aqui estou com o mesmo compromisso, a mesma responsabilidade para deixar você informado dos fatos que acontecem na nossa região, no nosso estado e no nosso país. É o jeito simples, sertanejo, de informar com responsabilidade. Saudando e abraçando a você, minha amiga dona de casa, meu amigo pai de família, a você, vigilante, frentista, porteiro nos condomínios, a todos os pedreiros e em nome de Dedé Delas, eu saúdo a todos. Um abraço também a todos os motoristas, mototaxistas, tratoristas e em nome do motorista, meu amigo Mike, motorista da saúde, já viajando a Aracaju, ouvindo nosso programa, eu saúdo a todos os outros motoristas. Obrigado pela audiência, obrigado pela carona. Um abraço também a toda a Vaqueirama, aí na labuta diária, a vocês nas panificações, a você aqui na cidade, nos povoados, na cidade circunvizinha, em qualquer cidade aqui do estado de Sergipe, ouvindo nosso programa, e em qualquer estado do nosso país. Obrigado pela sua sintonia, pela sua conexão aqui na nossa programação. Vamos juntos até às 8 horas da manhã. Os nossos telefones é o 9-9807-5408 e 9-9982-9314. Participe do nosso programa.
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1: 6:19. A nossa primeira informação de hoje é a seguinte. Casal de Areia Branca é identificado após grave acidente na BR-235. O casal envolvido no grave acidente registrado no último sábado na BR-235 em Nossa Senhora do Socorro foi identificado. As vítimas são moradores do município de Areia Branca, no Agreste Central de Sergipe. Clareson Nascimento Santos, conhecido como Pedinha, de 29 anos, morreu no local da colisão. A esposa dele, Crisline, mais conhecida como Cris, ficou gravemente ferida e permanece internada no Hospital de Urgências de Sergipe, o governador João Alves Filho, em Aracaju. O acidente aconteceu durante a tarde, no quilômetro 9,9 da rodovia. Segundo a Polícia Rodoviária Federal, a motocicleta ocupada pelo casal se envolveu em uma colisão frontal com um carro de passeio. Crisline foi socorrida pelo Serviço de Atendimento Móvel de Urgência SAMU e encaminhada ao hospital. Ela segue recebendo acompanhamento da equipe médica. No sábado, a Secretaria de Estado da Saúde informou que a paciente havia passado por exames e avaliações das especialidades de cirurgia geral, cirurgia vascular, neurocirurgia e ortopedia, mas ela ainda permanece hospitalizada. É essa informação que temos. Já o seu esposo, ele evoluiu a óbito ainda no local do acidente. Infelizmente, vários acidentes nos últimos dias acontecendo em todo o estado de Sergipe. Infelizmente, que Deus, né, coloque a mão, que Deus segure esses condutores, que tenham mais cuidado, que tenham mais atenção, que para onde você vai, você chega, não precisa pressa. Observamos, né, quando estamos viajando para algum destino, e a pressa que muitos motoristas têm em quem querem andar em velocidade de 100, 120 km, 140. Uma pressa que muitas das vezes acaba acontecendo o pior e você não consegue chegar ao seu destino e que você precisa chegar. Mas é preciso ter cuidado. Um outro fato que chamou a atenção aconteceu na madrugada de ontem, né, aqui na Rota do Sertão. Na SE-230, um homem morreu e um motorista ficou ferido. após uma colisão carro com moto nas proximidades de Nossa Senhora da Glória. O condutor do carro foi socorrido e encaminhado ao hospital, e o motociclista morreu após colidir com o veículo na rodovia SE-230, no município de Nossa Senhora da Glória. O acidente ocorreu nesta segunda-feira e, com o impacto, o condutor do carro capotou o veículo e foi hospitalizado com lesões. De acordo com o Batalhão da Polícia Rodoviária, as informações mostram que o veículo transitava pela rodovia no sentido Glória Monte Alegre, quando nas proximidades de uma fábrica colidiu com uma motocicleta. Conforme os levantamentos preliminares, o motociclista teria acessado a rodovia por uma estrada secundária, cruzando a via e impossibilitando que o motorista do carro conseguisse frear a tempo para evitar a colisão. Com o impacto, o veículo capotou e saiu da pista. Já o motociclista foi arremessado para a margem da rodovia e não resistiu aos ferimentos, tendo seu óbito constatado pela equipe do Serviço de Atendimento Móvel de Urgência, SAMU. O condutor do carro foi atendido e encaminhado ao Hospital Regional de Nossa Senhora da Glória. As equipes da Polícia Científica do Instituto Médico Legal, o IML, foram acionados e realizaram os procedimentos pertinentes. A segurança viária e o controle do tráfego no local foram garantidos pela guarnição do BPRV, até a normalização da via e a conclusão de todas as providências necessárias. Ainda conforme o BPRV, o carro, que não possui restrições, foi entregue ao diretor de transporte do município de Monte Alegre de Sergipe, mediante ao termo de liberação de veículo. Já a moto foi removida do local por uma equipe policial, já que apresentava restrições de licenciamento. Infelizmente, o condutor da motocicleta, que evoluiu a óbito no local, podemos dizer que ele morreu a uma faixa etária de 300 ou 400 metros da sua residência. O condutor, conhecido como Aderaldo Conceição Santos, é galeguinho, filho de Zé Galego, do Pau do Caixão. O corpo está sendo velado e será sepultado às 8 horas da manhã de hoje no cemitério paroquial de Nossa Senhora da Glória. Infelizmente, mais um acidente de trânsito com vítima fatal aqui no nosso estado. Muitas das vezes, a falta de atenção, falta de cuidado. Aderaldo saiu de uma estrada vicinal para acessar a rodovia estadual, a SE-230. Vinha um veículo, mas muitas das vezes o autoconfiança de que vai dar tempo, que eu vou conseguir, acaba acontecendo esses acidentes, essas tragédias, e vítimas são ceifadas. O condutor do veículo, que era um motorista da Prefeitura Municipal de Monte Alegre de Sergipe, está hospitalizado. Até ontem à noite estava hospitalizado devido às lesões que sofreu. O carro, quem viu as imagens, todo danificado. A motocicleta também. E o pior aconteceu com Aderaldo. Ele evoluiu a óbito. E aí a família, nesse momento, chora a perda. E aí nós deixamos aí os nossos sentimentos e votos de pesar. Mas que cada condutor tenha atenção. Muitas das vezes você olha um lado, esquece de olhar o outro, e aí acaba acontecendo a colisão. Acha que vai dar tempo e não dá. Infelizmente, é o que está acontecendo muito, né, aqui no nosso estado, que são esses acidentes. E ainda falando em acidentes, olha só, o BPRV registrou 4 sinistros. Recolheu animais e recuperou o veículo com restrição de roubo. O Batalhão de Polícia Rodoviária, o BPRV, registrou 4 sinistros de trânsito durante o fim de semana nas rodovias estaduais aqui de Sergipe. Na sexta-feira, 14, ocorreram 2 sinistros na SE-50 em Aracaju. Uma motocicleta e um carro colidiram, deixando o motociclista de 28 anos ferido. Na SE-270, em Itaporanga da Ajuda, uma caminhonete e um caminhão colidiram frontalmente. O motorista da caminhonete deixou o local antes da chegada da polícia. No sábado 15, na SE-230, em Nossa Senhora das Dores, uma caminhonete e uma motocicleta colidiram. O motociclista, de 15 anos, ficou ferido e foi levado para a UPA. Já no domingo 16, na SE-270, nas proximidades do Centro Sul Shopping em Lagarto, um caminhão e uma bicicleta se envolveram em uma colisão transversal. A ciclista, de 56 anos, foi socorrida pelo SAMU e encaminhada ao UZI lá em Aracaju. Já durante as ações, o caminhão boiadeiro recolheu 2 animais que estavam soltos às margens da rodovia, na SE-230, em Pouso Redondo, e na SE-170, em Nossa Senhora de Lourdes. O veículo recuperado durante a fiscalização do BPRV foi um Chevrolet Prisma e constatou que o veículo possuía restrição de roubo ou furto. O carro e o condutor foram encaminhados à delegacia de Estância. Segundo o BPRV, as ações tiveram como objetivo reforçar a fiscalização e aumentar a segurança nas rodovias estaduais. Vocês viram aí quantos acidentes aconteceram da sexta até o domingo, mas na segunda-feira novos acidentes aconteceram. O caminhão boiadeiro, graças a Deus, temos cobrado com frequência, já está passando no sertão. Esse final de semana já percorreu a SE-230 e aí, lá em Pouso Redondo, prendeu, recolheu um animal que estava solto às margens da via, em Nossa Senhora de Lourdes também. Mas é preciso que esse trabalho continue, que seja feito com frequência, não só nos finais de semana, mas pelo menos 2 vezes por semana. Uma no período do meio da semana e no final de semana, na sexta, no sábado ou no domingo, para que possa amenizar esses animais soltos às margens da via, para que possa evitar que novas vítimas de trânsito, colisão com animal, aconteça. É preciso continuar com esse trabalho, porque está acontecendo vários acidentes na região do Médio e Alto Sertão, envolvendo animais soltos às margens das rodovias. E aí, o BPRV tem que estar circulando, todo o estado de Sergipe. Temos 2 caminhões que podem fazer esse trabalho. E aí, um vai para a região sul, um vem para o sertão, vai para o Baixo São Francisco e assim sucessivamente. Mas que é preciso realizar esse trabalho em todo o nosso estado, para que possa diminuir os números de acidente que tem acontecido com frequência aqui no nosso estado. Olha só, já são 6 horas 32 minutos. Eu vou a um bloco de apoio cultural, mas antes eu já quero abraçar minha amiga Neide Figueiredo, Nadeia e Lucas, seu Osmar, do saudoso Pedro Peba, Dona Didi, a sua esposa. Um abraço aí para seu Moacir da Embira, Dona Leda do Carmo. Um abraço para Dezinho, para Nira. Obrigado pela audiência de vocês. Abraço também Naná, Maria, Dinha, Peita e Elisa, Vilma Figueiredo, Mabel e João Lucas. Obrigado pela audiência de vocês, por estarem de rádio ligados, sintonizados, ouvindo aqui o nosso programa Voz da Cidadania. Eu vou para um bloco de apoio cultural e retorno com muito mais informação para você que acompanha, que está ouvindo o nosso programa.
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0: Olha só, já são 6 horas 38 minutos. Aqui estou de volta para darmos continuidade ao nosso programa Voz da Cidadania, aqui da FM Sertaneja Conquista da Região, e trazendo aqui uma notícia, né, de uma pessoa que deixou um legado, que fez várias pessoas rirem, né, e se divertir. Faleceu na madrugada de hoje a atriz Laura Cardoso, e o seu corpo será velado nesta terça-feira 18 em São Paulo. O corpo da atriz Laura Cardoso. E ainda não há informações sobre a causa do falecimento. A morte da artista foi confirmada nesta madrugada, aos 98 anos, numa postagem do seu perfil oficial no Instagram, que é mantido por Fernando Faria, bisneto dela. Um dos principais nomes da dramaturgia brasileira, ela dedicou mais de 8 décadas à interpretação no rádio, no teatro e na televisão. Entre os papéis de destaque estão o de Isaura, mãe das gêmeas Ruth e Raquel, na novela Mulheres de Areia, e Guiomar Muniz em A Virgem. E aí, né, mais uma atriz que fez um longo trabalho, né, tanto no rádio, na televisão, como também no cinema e na dramaturgia, e faleceu na madrugada de hoje, aos 98 anos. A família não informou, né, a causa da morte, mas nós já trazemos para você que nos acompanha aqui dentro do nosso programa Voz da Cidadania essa informação. É, faleceu na madrugada de hoje a atriz Laura Cardoso, aos 98 anos. A informação não para, ela continua. Pede passagem dentro do nosso programa Voz da Cidadania. O jeito simples, sertanejo de informar com responsabilidade. E olhe só, o DAGV investigará caso de homem filmado fazendo gestos obscenos em ônibus. Um homem foi filmado por uma passageira enquanto fazia gestos obscenos dentro de um ônibus do transporte coletivo de Aracaju. As imagens, que começaram a circular nas redes sociais nesta segunda-feira 17, chegaram à Polícia Civil, que vai investigar o caso. Segundo a Secretaria de Segurança Pública, a SSP, a linha e a empresa responsável pelo veículo já foram identificadas e as informações foram encaminhadas à Polícia Civil. O vídeo que registra o ocorrido também foi encaminhado ao Departamento de Atendimento a Grupos Vulneráveis, o DAGV, para reconhecimento e providências cabíveis. Ainda segundo a SSP, não houve acionamento direto do Centro de Entregação e Operações de Segurança Pública, o CIOSP, no momento do fato. Por isso, não consta registro da ocorrência no sistema do órgão. O caso será devidamente apurado pela Polícia Civil, que deverá identificar o autor registrado nas imagens e as possíveis vítimas para a adoção das medidas legais cabíveis. A Citransp, o Sindicato das Empresas de Transporte de Passageiros de Aracaju, informou que repudia qualquer forma de violência, assédio ou importunação sexual no transporte público. Segundo o sindicato, os motoristas são capacitados para prevenir e combater situações dessa natureza e orientados sobre os procedimentos a serem adotados, incluindo o acolhimento e apoio à vítima. Desde 2018, o setor oferece capacitação específica sobre a prevenção ao assédio sexual no transporte público, com orientações sobre identificação de situações de assédio e abuso, formas de intervenção e encaminhamento e legislação relacionada aos crimes sexuais. O CETRANSP também mantém campanhas de conscientização e incentivo à denúncia e colabora com as autoridades na apuração dos casos, inclusive com fornecimento de imagem dos veículos quando solicitado. Em caso de ocorrência, os profissionais podem buscar apoio dos fiscais para acionar, quando necessário, a guarda municipal e adotar as medidas cabíveis para retirar do veículo o responsável pela prática criminosa, garantindo a segurança. Infelizmente, maníacos, psicopata, todo mundo tem o seu desejo. Isso é fato. O homem tem desejo, a mulher tem desejo, e assim sucessivamente. Mas, dentro de um coletivo, onde várias pessoas estão sentados, em pé, subindo e descendo, e um psicopata, com gestos obscenos, dentro de um coletivo. Possa que as câmaras de dentro do coletivo não tenha conseguido registrar esses gestos. Mas uma mulher filmou e o vídeo se espalhou. Está nas redes sociais, já está com a Polícia Civil e que vai identificar esse suspeito e que ele vai ter que responder pelo seu crime. Lamentavelmente, essas situações ainda acontecem nos dias de hoje. Infelizmente, uma pessoa dessa não é normal. Não é não. É um psicopata. Porque no meio de 20, 30, 40 pessoas, dentro de um coletivo, e realizar o que ele estava realizando. Lamentavelmente, a moça, a mulher que filmou, ok, mas tinha que ter informado também ao motorista: olha, tem um psicopata que está praticando gestos obscenos, porque o motorista poderia ter parado em um terminal, acionado a guarda municipal. Quem estava no ônibus poderia ter acionado tanto a guarda municipal quanto a polícia militar. Que lá no momento já tinha levado ele para que as providências já fossem tomadas. Muitas das vezes as pessoas se preocupam em filmar e não acionam os órgãos responsáveis para já combater esses casos. É preciso que a população tome também essa atitude. Está de parabéns a mulher que teve a coragem de filmar, porque aí a polícia já tem imagens, né? Mas se alguém tivesse também acionado a polícia, a guarda municipal, informado ao motorista, tinha ajudado ainda mais. Mas é preciso que seja feito tanto a filmagem quanto a denúncia. Lamentavelmente, acontecem esses casos ainda nos dias de hoje. Mas agora eu vou falar com os nossos ouvintes, eu vou à Nossa Senhora do Socorro, porque o nosso amigo Wallace, o homem do chapéu de couro, já vai falar conosco. Wallace, meu amigo, bom dia.
1: Bom dia, Mauro Souza, aqui é o Wallace, diretamente do Guajará, Nossa Senhora do Socorro. Já estou conectado na FM Sertaneja, a voz da cidadania, a conquista da região. Já estou mandando aí um abraço aí para o seu Arnaldo Beju, povoado Mangabeira, seu Alvieira em Nossa Senhora da Glória, seu Gilberto no povoado Treve em Nossa Senhora da Glória, seu Dedé Paco Paco em Monte Alegre, Lenilton em Vaqueiro em Aracaju, Edmilson Farias em Poço Redondo, Gladson da Serve Contábil em Aracaju, seu José Alves do João da Mota em Graco Cardoso, Adelmo JR no povoado São Mateus em Gararu, seu José Bencedo no Marcos Freire 3 em Nossa Senhora do Socorro, Neném de Lenita no povoado Mata Grande, Ailton da Lagoa Redonda, em Itabi, seu Gileno, Leninha Trovão, Ledigente, conhecida como Nenê do Trevo, seu José Ivaldo Moura, Neguinho do Pedro, Gilvânia Souza, Romildo Aposentado, Vasconcelo, Cassinho, Roberto de Arialzaldo, Nice, Amélia, Ivaldo e Cotenfeira Nova, aquele abraço, vamos que vamos, Cuba Muta Gemena, esse polêmico que está no ar.
0: Valeu, meu amigo Alas. Manda pra cá, porque aqui nós iremos comentar, meu amigo. Obrigado pela audiência, pela participação aqui no nosso programa. Minha amiga Zumira, lá no Conjunto José Joaquim, um abraço aí pra Evaldo Pedreiro, pra Tina, pra Rosana, pra Sônia, pra Neguinho Corintiano, pra Aloísio, pra Dona Ninha, pra Lucas e Zifinha. Zumira, bom dia.
2: Meu amigo, eu já tô na escuta, viu? Eu senti falta mesmo ontem, né? Mas... Ai, meu Deus, cadê Mauro Souza? Ele só era tocando música e você nada de chegar. Mas tá bom, né? Que Deus abençoe, que lhe dê um bom dia. Você, a Messi, a Luca e todos os ouvintes FM Sertaneja, viu? Tô na escuta, meu amigo Zumira, sua amiguinha.
0: Valeu, minha amiga Zumira. Obrigado pela audiência, minha amiga. Que Deus abençoe todos nós. Um abraço aí para os meus amigos Edinanda, Saudosa Maria Caridade, para Gildete Coió, para Dedé Delas, para Denilza Zé Lima e a minha prima Marielze. Obrigado pela audiência. Quem também já enviou mensagem aqui para o nosso programa foi Dona Rosa. Bom dia a todos os ouvintes e a você, Mauro Souza. Bom dia para a senhora, bom dia para a Lucy, para toda a família. Um abraço também aí para a minha amiga Darcilene e o meu amigo Genivaldo, mestre de obra. Obrigado pela audiência de vocês aqui no nosso programa. Meu amigo Lenilton de Tonho Vaqueiro, lá na 13 de julho, trabalhando e ouvindo o nosso programa. Bom dia.
3: Bom dia para você, Mauro Souza. Bom dia para todos os ouvintes do programa Voz da Cidadania. Mauro, temperatura aqui na 13 de julho, nesse exato momento, está custando 25 graus. Deu uma chuvinha ontem, graças a Deus. Hoje de novo, pela madrugada, né? Ontem à tarde choveu, em algum lugar choveu bom aqui, né? Ou bastante. Uhum. E deu uma chuvinha durante a madrugada, tipo aquele sereno, né? E agora, Mauro, estou aqui na 13 de julho trabalhando, que trabalha Deus ajuda e futuro a Deus pertence. E olhando ontem o vazamento aqui na rua José Olívio do Nascimento com Paulo Barreto, com a Avenida Paulo Barreto, foi resolvido, graças a Deus. Que Deus abençoe a todos que trabalham na Iguá, que o problema foi resolvido, é muito importante para não estar perdendo água, que eu já estava já com a cabeça meio zoada, porque eu não gosto de ver perder água, o expediente de água, que água é benção, né?
0: É vida.
3: Agora que vamos, abraçando meu pai Teu Vaqueiro, João de Celino, abraçando todos, o Alisson, nosso Senhor do Socorro, abraçando a todos que estão na assessoria de Aze.
0: Valeu, meu amigo Lenilton, obrigado, né? Pela sua audiência, pela sua participação aqui no nosso programa. E graças a Deus, né? Quando eu abri aqui a sua mensagem, que vi a imagem, eu disse, oi, demorou, mas resolveu, graças a Deus. Cobramos, né, 3 vezes para que fosse solucionado e graças a Deus foi solucionado. Isso é bom. É bom quando cobramos e quando o serviço é feito, que dizemos, olha, foi feito, já está resolvido. Graças a Deus. Mas valeu, meu amigo. Muito obrigado por essa informação aqui dentro do nosso programa. A minha amiga Liliana é no Beco do Açude, né? Aqui em Feira Nova, vai falar conosco também. Liliana, bom dia.
4: Bom dia, Mauro. Deus abençoe
0: o
4: seu trabalho.
0: Obrigado. Valeu, minha querida. Obrigado pela sua audiência, pela sua participação também aqui no nosso programa Voz da Cidadania. Um abraço aí para meu amigo James de Arvoredo, Dona Carmelita, Sandra, aí ouvindo nosso programa. Obrigado pela audiência de vocês. Abraço também meu amigo Nito, lá na Petronilho Cotia, já de rádio ligado, ouvindo Voz da Cidadania. Minha amiga Maria Neres, Fel, Pepe, Mariazinha, Neném de Valde Toinho, tá todo mundo ouvindo o Voz da Cidadania. Neguinho Corintiano, bom dia.
5: Muito bom dia, meu caro Mauro Souza. E todos os ouvintes da FM Sertaneja, não é mesmo, Mauro?
0: Verdade.
5: Quero dizer, Mauro, que não ligo, mas estou ligado. Quero mandar aqui, Mauro, quero passando aqui para mandar um grande abraço para Vasconcelos, né, o grande poeta. Uhum. Grande Lenilto de Tonho Vaqueiro, né, Mauro?
0: Isso.
5: O Wallace lá em Socorro, o homem do chapéu de couro, né, mano?
0: Verdade.
5: É. Seu Arnaldo do Berru, bom dia, né? Jonathan Celino, Amir Tavares, Samuel Moura, né? Demeriano Bispo, homem de Deus, vamos cuidar. Não de Gula, mas Dona Luzia, né? Seu José Ivaldo de Moura, namorado do Pofé. Um bom dia pro senhor, saúde e felicidade, senhor José Ivaldo. Viu? Tá bom? Um abraço, tenha um bom dia, Mauro Souza.
0: Valeu, meu amigo Neguinho, obrigado pela sua audiência, pela sua participação. Um abraço aí para toda a sua família, tá bom, meu amigo? Muito obrigado mesmo pela audiência. Mas vamos lá, nosso amigo Wallace enviou áudios e eu vou reproduzir. Wallace, o homem do chapéu de couro, direto do Guajará, em Nossa Senhora do Socorro. Bom dia.
1: Mauro, rapaz, ontem eu soube uma notícia e eu fiquei até triste, sabe? Acho que a Sely vai concluir as obras, aí tá colocando a rede de Armanilha para água fluvial. Aí depois que tiver tudo pronto, aí a Iguá vem rasgando tudo para colocar a rede de esgoto. Diga aí se a gente merece um negócio desse. Agora a Sely está entrando em negociação com eles para uns valores, para deixar já tudo pronto, e eles querem botar o valor lá abaixo. Quando eu digo que essa empresa Iguá é uma irresponsável, aí muitos ainda criticam. É uma verdadeira irresponsável essa Iguá. Agora devia os diretores tomar providência sobre isso, que nós não vai estar sofrendo não. Depois de tudo pronto, eles esculhambarem a rua novamente depois que tiver tudo pronto. Isso é uma vergonha. Isso aí é um tapa na cara da gente aqui dentro do Guajará. Infelizmente.
0: Meu amigo Wallace, eu queria entender o que é que passa na cabeça dessas pessoas. Infelizmente. Porque está aí chão, vai ter que fazer o calçamento a paralelepípedo ou granítico, que é o mesmo, e depois vai passar uma camada de asfalto por cima. Aí depois que tiver tudo pronto, a Iguá vai cortar para colocar a rede de esgoto. Lamentável. É inadmissível como é que esses engenheiros passam 4, 5, 6 anos estudando para ser burro. A palavra é essa. Porque é revoltante. Se não vão fazer, entre em um acordo com a Sely para que a Sely faça e deixe tudo pronto. Aí agora a Sely vai fazer o seu papel, porque a ordem de serviço foi assinada, o serviço começou, e agora vem essa história de que a Sely vai fazer a sua parte e depois a Iguá vai sair cortando tudo o que já está feito, bagunçando, esbagaçando, para colocar uma rede de esgoto, que já pode ser feita agora. Aí é inadmissível um trabalho desse. Aí é juízo pouco. Aí é a mesma coisa de você ir ao banheiro, fazer o dois e vestir a roupa sem limpar. É inadmissível como é que uma empresa trabalha desta maneira. Se você tem como fazer agora, cavar, colocar a rede de esgoto e quando fizer o calçamento a paralelepípedo, ficar tudo bonitinho, as caixinhas prontas, as águas saindo das residências, indo para a rede de esgoto, para ficar tudo perfeito. E aí eles vêm com essa história de que vai deixar a Sely fazer o seu trabalho para depois ele fazer o dele. Aí, pelo amor de Deus, santa paciência. Os órgãos fiscalizadores têm que ver essa situação para não deixar que isso aconteça. porque é você fazer para alguém esbagaçar depois, lamentavelmente. Mais uma vez, bom dia, meu amigo Wallace.
1: Mas é que nem diz a história. Se acontecer isso aqui, eu vou tomar a frente aqui e eles não vão entrar, não. Eles não vão entrar aqui dentro, não, para esculhambar depois que tiver tudo pronto. Ou eles saem de uma vez só, ou então caia fora daqui de dentro. Ah, quer dizer, a Célia querendo fazer o serviço bem feito dela, e aí guarda depois vem esculhambar. Aí tá aqueles remendos mal feitos deles. Infelizmente, eu espero que os responsáveis da Iguá tenham consciência e entre um bom senso com a empresa Célia, que é respeitada, para resolver essa situação. A Célia pediu um valor, eles querem dar um valor muito menos abaixo do que o que pediu, que eles não têm capacidade e nem tem competência. A Iguá não tem competência. A Iguá veio para lascar com todo mundo aqui dentro de Sergipe. Empresa irresponsável. Empresa irresponsável. Eu digo e não tenho medo de dizer, não, viu? Porque quem sofre é quem tá passando. Um descaso dela aí. Lá na rua tem dois vazamentos na entrada, na principal. Já tem mais de mês. Toda hora eles passam, olha, não tem coragem de tirar o vazamento. Aí você, com uma empresa dessa, tem responsabilidade? Não tem, não. É uma empresa irresponsável. Doa a quem doer. Empresa irresponsável. Cadê os assessores de comunicação? Se pronuncie, vem dentro do Guajará para ver a realidade, o que está acontecendo na minha rua mesmo. Eles deixaram vazamento para todo lado, já de propósito mesmo. Eu já estou aqui desabafando mesmo, uma empresa irresponsável dessa. Isso se chama lavagem de dinheiro, essa Iguá, infelizmente, mas é assim mesmo.
0: Valeu, meu amigo Wallace, obrigado pela sua participação, pelo seu desabafo, né? Mas é aquela coisa que eu disse, é preciso que tenha um bom senso entre as duas empresas e que fiscalizações sejam realizadas, porque é inadmissível você fazer um calçamento para depois quebrar e fazer uma rede de esgoto. Lamentavelmente, eu não estou entendendo esse trabalho que estão querendo fazer aí no Guajará. A Série é responsável pelo calçamento. A Iguá é responsável pela rede de esgoto. E eles não querem realizar antes para realizar depois? Lamentável. Já são 7h01. Eu vou a um bloco de apoio cultural. Retorno daqui a pouco com muito mais informação e a participação dos nossos ouvintes. Abraçando o nosso amigo Arnaldo do Beiju, lá na Mangabeira, em Itabaiana. Miriam Santos, na cidade de Lagarto. Abraço Sérgio Nunes, o Chulainha, em Glória. Sérgio Nunes, né, que semana passada estava ao lado de Gilberto, de Ivanzinho Oliveira, assistindo o jogo do Atlético Gloriense. Um abraço também aí para o nosso amigo Nunes Andrade, Gilvane Gomes, Borracheiro, Oviedo no sítio Rancho Alegre, Gilberto lá no Trevo, seu Dedé Paco Paco em Monte Alegre, e um abraço também para o Edmilson Farias lá em Pouso Redondo. Um abraço para Dona Esté, povoado Quixaba em Gararu. Bom dia a você que está sintonizado, conectado, ouvindo Voz da Cidadania.
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1: Olha só, já são 7 horas 8 minutos, né? Desde domingo, dia 16, que está aberta aí a campanha eleitoral. Todos os políticos já podem pedir votos, já podem bater papo, né? Já aconteceu no domingo mesmo, durante madrugada, durante todo o dia, várias manifestações de candidatos a deputados estaduais, deputados federais, senadores, né? O adesivaço, adesivando veículos, pessoas já usando os santinhos, as praguinhas, né? E os candidatos a prefeito, senadores, também percorrendo várias localidades na capital sergipana e em todo o estado de Sergipe. Está liberado. Mas o que chamou bastante a atenção no final de semana foi a desistência da vereadora Salete, ela que era vice na chapa com Ricardo Marques, e aí desistiu e já anunciou que vai apoiar Valmir de Francisquinho. A vereadora da Barra dos Coqueiros, a pastora Salete, desistiu da pré-candidatura vice-governadora na chapa de Ricardo Marques, do PL. O anúncio foi feito neste sábado, dia 15, por meio de um vídeo nas redes sociais. E ela abriu aspas: "Não vi prioridade, muito menos unidade interna nessa caminhada. Isso, inclusive, foi anunciado publicamente durante a convenção do partido, de forma desrespeitosa, e não sei fazer política assim." Fecha aspa, foi o que destacou aí a vereadora Salete. Ao justificar a mudança, a vereadora citou sua trajetória na defesa da geração de emprego e renda e do protagonismo feminino, e também destacou seu apoio ao grupo político liderado por Valmir de Francisquinho, ao mencionar as presenças da prefeita de Aracaju, Emília Correia, e de Priscila, ao lado do ex-prefeito de Itabaiana. Eu vou reproduzir para vocês, aqui no nosso programa, o Voz da Cidadania, o vídeo da então vereadora, né, e ex-pré-candidata a vice na chapa de Ricardo Marques. Vocês irão acompanhar aqui dentro do nosso programa o Voz da Cidadania.
2: Olá, eu sou a vereadora pastora Salete da Barra dos Coqueiros e até então pré-candidata a vice-governadora pelo PL. Mas não vi prioridade, muito menos unidade interna nessa caminhada. Isso, inclusive, foi anunciado publicamente durante a convenção do partido de forma desrespeitosa. Não sei fazer política assim. Eu tenho uma trajetória de trabalho na luta pela geração de emprego e renda para o nosso povo, como no advento da termoelétrica e também em defesa das mulheres na busca por ampliação do protagonismo feminino. Quando vejo as presenças de Emília e Priscila ao lado de Valmir, percebo a diferença de visão e de prática que existe. Aqui é o meu lugar. Eu me sinto à vontade e motivada em um projeto que faz a defesa da mulher, das nossas causas, dos valores que eu acredito e que me colocaram na liderança de um segmento forte e importante, que trabalha com fé e coragem para proteger nossos princípios. Refleti muito. Por isso, eu estou aqui, por acreditar em um projeto melhor para Sergipe. Sergipe precisa de sensibilidade, de um olhar humano, de simplicidade e, muito importante, de um agrupamento que seja realmente uma coletividade. Não movido por vaidades ou projetos individuais. Aqui existe um verdadeiro time, unido, coeso, com o desejo genuíno de mudar vidas, acabar com sofrimentos. Isso é missão. e eu me envolvo por missões. Agora é Valmir.
1: Daí nós ouvimos, né, a fala da vereadora lá da Barra dos Coqueiros, Salete, pastora Salete, falando, né, da sua desistência e o motivo o qual ela não é mais candidata a vice-governadora. Até então, tudo bem. Falar de que não vai ser candidata na chapa de Ricardo Marques, pelo que aconteceu, eu concordo plenamente. Mas ela não pode falar de unidade do grupo de Valmir, de Francisquinho e de Emília, porque ela não conhece. Ela não está no grupo. Ela nunca esteve. Unidade você só percebe quando você está no agrupamento há muito tempo. Hoje é terça-feira, ela gravou o áudio sábado, dizendo que não era mais candidata e que ia voltar em Valmir de Francisquinho. Ela conversou bastante com Emília Correia, depois, né, da convenção partidária, mas ela não sabe se o grupo tem união ou não. Ela não pode citar isso. Quando ela falou em vaidade, que falou no individualismo, no pessoal, como foi citado por Rodrigo Valadares, ela está corretíssima. Eu me pergunto, como é que se sente Ricardo Marques, um homem bastante inteligente, jornalista, e está em um palanque que ele não significa nada. Uma folha de papel Xamex, que você escreve em ambos os lados, tem mais valor do que a candidatura de Ricardo Marques. Porque em um ato de convenção, onde se lança o candidato ao governo, a vice, dois senadores, deputados estaduais e deputados federais, e na arrogância dele, ele diz para o PL nacional o que tem importância não é a candidatura de governador aqui no estado de Sergipe, e sim a minha de senador. É pensar em mim, é eu e eu. E você, tanto faz como tanto fez. É triste ver políticos que pensam assim. Mas não pode se pensar diferente de Rodrigo Valadares. Porque ele não é partidário, ele não tem fidelidade com ninguém. Se alguém já viu alguma fidelidade dele, me prove. Porque até então, a carreira política dele, ele foi eleito deputado estadual em um partido, deputado federal por outro, e agora vai disputar o Senado por outro partido. Ele tem fidelidade partidária a alguém, a algum partido? Não. Ele não tem. Ele está de um ano e meio, dois anos para cá, defendendo uma bandeira que depois dessas eleições muda tudo novamente. Ele pensa em si. Vejam o quanto ele pensa em si, que ele é candidato, é deputado federal, colocou a esposa como vereadora de Aracaju. Agora ele vai para uma disputa no Senado. A esposa é vereadora, mas ele já colocou ela para deputada federal. Veja que ele pensa em si. Ele não tem projetos para o estado de Sergipe. E por isso é que está cada dia mais bagunçado o PL aqui no estado de Sergipe. Essa é a verdade. Ela vai doer em algumas pessoas, mas sair de casa para ir votar em um candidato desse, que não tem projeto, que não pensa em grupo, que só pensa única e exclusivamente nele, quando é que ele vai pensar em um eleitor que se dirigiu a uma urna para depositar um voto nele? E o comentário é jornalístico, é mostrando a verdade, como é que está o pensamento político de Rodrigo Valadares. Lamentavelmente, infelizmente, esse é o pensamento dele. Ele pensa nele e em mais ninguém. Quando eu ouvi na convenção ele falar que para o PL nacional a candidatura a governador não tinha importância aqui no estado de Sergipe e que o que tinha importância em Sergipe era a candidatura do senador Rodrigo Valadares, já diferente de Alagoas, onde o Alfredo Gaspar, bem cotado para ser eleito senador lá, e lá não teve a mesma importância, porque Alfredo deixou de ser pré-candidato a senador para ser pré-candidato a vice, e hoje é o candidato a vice na chapa de Flávio Bolsonaro. Eu confesso a vocês, eu ainda acredito que nesses menos de 50 dias de campanha, Ricardo Marques desista de ser candidato a governador pelo PL. Mas tem ouvinte na linha, deixa só eu conectar aqui no nosso programa. Alô, bom dia.
3: Alô, bom dia, Mauro Souza.
1: Bom dia, benção, meu padrinho.
3: Deus do céu, tá bom?
1: Eu estou bem, e o senhor como é que está? Meu padrinho, retorne aí que caiu a ligação. Deixa só meu padrinho retornar para ele falar conosco aqui no nosso programa Voz da Cidadania, na FM Sertaneja, Conquista da Região. Mas é como estou falando, é política de individualismo, de pensamento pessoal, só pensar em si. Vamos conectar novamente. Mais uma vez, bom dia, meu paninho.
3: Bom dia, Mauro.
1: Bom dia, fique à vontade, meu paninho, pode falar, viu?
3: Rapaz, eu vi o seu comentário aí sobre o Rodrigo Valadares, e ontem eu vi uma entrevista dele na Fun FM. E sim, ele voltou a dizer que a prioridade do PL é eleger senador. Agora, para quê? Ele disse que é para impedir ministro do Supremo. Os ministros que fizeram o julgamento do vagabundo lá, do vagabundo velho de Brasília. Quer dizer, um cara desse, ainda tem um eleitor que vai para uma urna para dar um voto um cara desse? O que acha?
1: É como eu falei, meu padrinho, infelizmente, tem pessoas, nada contra ao desejo pessoal de cada um. Agora, você sair da sua casa, dormir uma noite bem, acordar e dar um voto a um cidadão desse, porque votar em político que faz trabalho, que faz algo pela sociedade, que aprova projetos que tenham benefício à população, vale a pena. Agora, você sair de sua casa para votar em um cidadão desse, que não tem um projeto que beneficia ninguém, que o projeto dele é ele, ele e ele, e agora ele tem esse projeto, que é defender Jair Messias Bolsonaro. É o projeto que ele tem. Mas isso, eu confesso a vocês, e lá na frente, com a permissão de Deus, estarei por aqui e vou provar a vocês que esse projeto dele de defender Bolsonaro é só agora nessa eleição. que na próxima ele já vai estar filiado a um outro partido, porque é, o jeito dele é esse.
3: Ô Mauro.
1: Sim.
3: Outra coisa. Um cara que passa 4 anos na Câmara dos Deputados, não tem um projeto aprovado por ele. O projeto que ele votou lá, um dos projetos que ele votou e defendeu, foi aquele projeto da bandidagem. Qual projeto? Beneficiava os deputados federais e senadores ladrão, porque ele acertava lá dos 513 deputados. Tem 400 ladrão. E o Rodrigo Valadares votou a favor disso, quer dizer, aí vai para uma rádio, vai para uma rádio dar uma entrevista, dando uma de moralista. E a vergonha na cara, Rodrigo Valadares. É isso que eu acho. Mas o povo de Sergipe, segundo as pesquisas, já que ele anda muito com a Bíblia na mão, né? Vão mandar ele para a igreja dele. É o lugar que ele deve estar. Um bom dia e obrigado.
1: Valeu, Padrinho. Obrigado, senhor, pela audiência, pela participação, viu? Um abraço. Tchau, tchau. Um abraço também para minha amiga Gil Santana, sempre acompanhando o nosso programa. Obrigado pela audiência de vocês aqui na nossa programação. E aí, vamos lá. Né? Vamos continuar com esse BG aqui. Esse BG vai continuar aqui no nosso programa. O Voz da Cidadania, da FM Sertaneja, a conquista da região. Participe você também do nosso programa, envie sua mensagem de texto, de áudio, que será lida e reproduzida. Mas o BG é esse, Mauro, que vai continuar. Porque eu vou trazer resultado de pesquisa para governador do estado de Sergipe, neste bloco e a partir de agora, aqui no nosso programa Voz da Cidadania, na FM Sertaneja, a conquista da região. E você vai acompanhar conosco aqui dentro do nosso programa. Olha só, eu vou trazer resultado de uma pesquisa que foi divulgada ontem, pelo Instituto SM, encomendada pela Rio FM e que está registrado no TSE sob o número SE 02682/2026. E a pesquisa é assim: a pesquisa eleitoral realizada pelo Instituto SM Sergipe para governo do estado coloca Fábio Mitidieri, PSD, na liderança da disputa das eleições de 2026. Os resultados dos levantamentos foram divulgados nesta segunda-feira. O atual governador e candidato à reeleição aparece com 37% das intenções de voto no primeiro turno em cenário estimulado. Valmir de Francisquinho, do Republicanos, aparece em segundo lugar com 23,8%. Na sequência, aparece Ricardo Marques, do PL, com 7,6%. Tati Cristina, do DC, o Democracia Cristã, 1,13%. Emanuel Castro, do PSDB, 1%. E Elton Monteiro, do PSOL, não pontuou. Na modalidade espontânea, Fábio Mitidieri também aparece à frente, com 34,67% das intenções de voto. Enquanto isso, Valmir registra 22,73%. Ricardo Marques aparece com 4,40%. Emanuel Castro, Tati Cristina e Dr. Elton Monteiro não pontuaram neste cenário. Foram entrevistados 1.500 eleitores entre os dias 9 e 12 de agosto em municípios de todas as regiões. O intervalo de confiança é de 95%, com margem de erro de 2,53 pontos percentuais para mais ou para menos. E Na modalidade espontânea, Fábio Mitidieri tem 34,67, enquanto Valmir de Francisquinho tem 22,73. Já no cenário espontâneo, né? Aqui o Fábio Mitidieri aparece no estimulado, Fábio Mitidieri aparece com 37% das intenções, enquanto Valmir de Francisquinho aparece com 23,8%. Essa pesquisa do Instituto SM foi divulgada ontem e encomendada pela Rio FM. Aconteceu, é fato, você fica sabendo aqui dentro do nosso programa Voz da Cidadania, na FM Sertaneja, a conquista da região. 7h29, eu vou um bloco de apoio cultural e retorno daqui a pouco com muito mais informação para você que acompanha o nosso programa Voz da Cidadania, aqui na FM Sertaneja, a conquista da região.
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0: Olha só, já são 7 horas 35 minutos. Aqui estou de volta para darmos continuidade ao nosso programa Voz da Cidadania, aqui na FM Sertaneja, a conquista da região. E bombeiros buscam por uma mulher desaparecida no Rio São Francisco. O Corpo de Bombeiros Militar de Sergipe realizou nesta segunda-feira 17 busca por uma mulher de 56 anos desaparecida nas águas do Rio São Francisco, no município de Propriá. Segundo informações repassadas aos bombeiros, o acidente ocorreu no domingo 16, por volta das 19 horas, quando a embarcação em que a mulher estava com o marido virou durante a travessia no Rio São Francisco. O casal havia saído de Porto Real do Colégio em Alagoas, com destino a Propriá em Sergipe. O homem conseguiu se salvar, enquanto a mulher desapareceu nas águas. Equipes do 6º Grupamento de Bombeiro Militar, sob o comando do subtenente Paulo Alegre, que contou com o apoio do cabo Metódio e dos soldados Lobo e Alana, iniciaram as buscas e realizaram aproximadamente 3 horas de operação, mas nenhum vestígio da vítima foi localizado. Durante os trabalhos, a embarcação foi encontrada. Posteriormente, a equipe de mergulho do Corpo de Bombeiros esteve no local para ampliar as buscas. As buscas foram encerradas às 17 horas e 40 minutos, em razão do anoitecer, sem que a vítima fosse localizada. A Marinha do Brasil também esteve no local para auxiliar na ocorrência e investigar a circunstância do acidente. A embarcação foi retirada do rio por pescadores locais com o auxílio da Marinha e do Corpo de Bombeiros. Infelizmente, mais uma pessoa, né, aí desaparecida nas águas do Rio São Francisco. Uma senhora de 56 anos, né, que saiu lá de Porto Real do Colégio em Alagoas com destino à cidade de Propriá, aqui em Sergipe, e aí aconteceu esse trágico acidente. Mas deixa só eu voltar a falar com os nossos ouvintes aqui dentro do nosso programa. A minha amiga Mariave, na Petronilho Cutia, ela disse que o nosso dia seja abençoado por Deus. Bom dia. Bom dia para você também, minha amiga. Obrigado pela sua audiência sempre na nossa programação. A minha amiga Amélia disse que Deus seja nossa força, escudo e proteção. Bom dia para você também. Dona Esté, povoado Quixaba, em Gararu, bom dia.
1: Bom dia, Mauro Souza. Bom dia.
0: Valeu, Dona Esté. Bom dia para a senhora também. A minha amiga Terezinha Souza, na Joselino de Souza. Que hoje a nossa primeira gratidão seja pela vida, pela saúde. Que Deus cuide de cada detalhe do nosso dia. Renove nossas forças e nos conceda paz, proteção e muitos motivos para agradecer. Bom dia para você também, minha amiga. Obrigado pelo carinho da audiência. Meu amigo Geraldo, lá em Carapicuíba. Bom dia, meu amigo Mauro Souza. Que tenhamos um ótimo dia e que Deus nos ajude. Amém. Que Deus continue sempre nos abençoando, nos ajudando, meu amigo. Obrigado pela audiência aqui dentro do nosso programa. A minha amiga Nenê, a esposa de Valdo e Toninho, enviou mensagem. Nenê, bom dia.
2: Mauro, bom dia. Aqui é Neném, de Valtoinho, aqui no Trevo. Rapaz, aqui tá uma escuridão só, os postos tudo queimado. Tem 3 postos aqui, na avenida aqui, tudo apagado.
0: Bom dia, minha amiga. Vou encaminhar novamente esta demanda para o pessoal da iluminação, viu? Obrigado pela sua audiência, pela sua participação aqui dentro do nosso programa. Meu amigo Lenilton, não estou conseguindo abrir, viu? Vou tentar aqui ver se consigo, mas não consegui. Se você puder enviar novamente, eu te agradeço, tá bom? Ele enviou um áudio aqui e está chegando como se fosse visualização única e eu não estou conseguindo abrir pelo sistema aqui, viu, meu amigo? Mas encaminhe novamente. Meu amigo Neguinho Corintiano, bom dia.
3: Vai escutando aí, João Luiz. Vai escutando aí, Luiz. Sou candidato atrás. Viu? Você disse que o candidato estava ganhando. Eu estava empate técnico, viu?
4: com
3: 23,8%. Avaí, 23. Aloysio, bom dia, viu? Tchau, obrigado. Ô Mauro, manda um grande abraço aí para Aloysio. Mauro, um abraço para ele e um bom dia. Manda aí para ele, Mauro. Manda, viu? É minha equipe Peró que tá mandando. Manda aí um grande abraço para ele. E diga a ele como é que tá as pesquisas, Mauro. Ô Mauro, bom dia mais uma vez, Mauro. Seu Dedé Paco Paco não queria que você divulgasse a pesquisa, Mauro. Olha aí. Olha aí, seu Dedé Paco Paco. Tá, Mauro divulgou a pesquisa, mas não foi, Mauro. Ô, seu Dedé Paco Paco, Mauro divulgou a pesquisa que o senhor queria. Tá vendo, seu Dedé Paco Paco? Cuidado, seu Dedé Paco Paco, o senhor vai ficar empacado.
0: Valeu, Neguinho Corintiano, obrigado pela audiência, pela participação aqui no nosso programa. Eu consegui aqui, né, o áudio de Lenilton e vou reproduzir aqui no nosso programa. Meu amigo Lenilton, bom dia.
5: Mauro, bom dia para você mais uma vez. Mauro, Ricardo Marques, um homem muito gente boa. E Ricardo Marques, no meu pensar, ele no início da política dele, ele tinha futuro politicamente. Mas agora eu acho assim, que Ricardo se perdeu. Está perdido na política, não entra para governador, sabendo que o negócio é feio para ele. E por que ele não entrou como um pré-candidato a deputado estadual para fazer um teste? E outra, quando ele entrou como secretário de comunicação da doutora Emília Corrêa, eu já achei que ali não deu certo, né? Ou seja, a secretária de educação, de comunicação da prefeitura de Aracaju. Para mim, ele já não dava certo para ele. E assim, ele está, sei lá, está meio embolado na política. Um cara muito gente boa, mas, felizmente, o que vai fidar, se não ter cuidado, politicamente, ele pode se acabar, né? Se acabar, o pessoal vai esquecer o nome dele.
0: Meu amigo Lenilton, tem aquela coisa, né? São pessoas que entram na política, aí ganham uma eleição e acham que já são o bambambam bam, bam, e que já podem tudo. E aí o que é que vai acontecer? Foi vereador, hoje está vice-prefeito, rompido com o atual prefeito Emília Corrêa e entrou em uma barca furada. A ganância, a arrogância fez ele ir a uma barca furada. Se ele tivesse permanecido como um pré-candidato a deputado estadual ou federal, as coisas poderiam até ser melhor. Mas, infelizmente, a ambição, a ganância, pode tirar ele da política quando ele perder aí esse cargo que hoje exerce de vice-prefeito da capital sergipana. Abraçando a minha amiga da Graça, aqui em Feira Nova, ela disse: bom dia, Mauro. Que Deus abençoe nossa semana. Valeu, minha amiga da Graça, no loteamento Nossa Senhora das Graças, aqui em Feira Nova. Nosso amigo João, no Parque dos Faróis, ele disse: bom dia, meu amigo Mauro Souza, tudo bem? Meu amigo, ótimo dia para o amigo e família. E que Deus abençoe a todos. Valeu, obrigado pela audiência. Abraçando Álvaro, Dona Maria, Marlene, Marli, Lucinha, Deivinho e Pedro Caleb, ouvindo o nosso programa. Meu amigo Wallace, mais uma vez, bom dia.
6: E o pior de tudo, sabe, Mauro? Os caras já estão me chamando de fiscal agora, porque toda hora eu estou indo olhar lá as obras lá, o pessoal trabalhando. Eu digo, não sou fiscal não, porque eu gosto de ver, eu quero ver as melhorias daqui, tanto para minha rua como para todo mundo aqui, nas outras ruas. Agora tem que ter um responsável de cada rua, tem que ter um responsável para estar tá em cima cobrando, para pedir agilidade, porque já tem 15 dias que tem gente lá que não tirou o carro, não tira a moto da garagem, não. Aí, quer dizer, isso é revoltante também. Aí, quer dizer, aí uma empresa quer adiantar, aí a outra quer atrasar. Não existe um negócio desse. Não existe. Eu, para mim, que isso fica na cabeça de doente. Desses doentes que não sabem o que faz. Se estuda para engenharia, passa tantos anos estudando, é para ter a inteligência, a sabedoria, para saber o que vai fazer, não para deixar todo mundo à mercê. Mas é complicado, é complicado. Tem dias que eu me revolto com o que eu vejo, sabe? E isso eu tô passando as informações porque eu fui procurar saber. Eu escutei o zum, zum, zum. Aí, não, isso é mentira, um negócio desse. Aí eu fui a um dos responsáveis da série. Ele disse, não, rapaz, nós estamos negociando com a Iguá, só que eles não querem colocar o valor, querem dar muito menos do valor, já pra gente tá concluindo, levando tudo certinho, já pra ninguém sofrer. O que a gente vai fazer? Vai ser um paliativo pra depois ela vir esculhambar novamente, deixar tudo bonitinho pra depois ficar aqui uma tira de asfalto no meio aqui com uma presepada dessa. Não existe um negócio desse. Tem negócio que é revoltante mesmo, sabe? É revoltante. Aí é por isso, Mauro, que muita gente me chama de enjoado, porque eu vejo, fico ali na minha, calado. Quando eu vejo alguma coisa que não tá batendo, aí eu vou fazer a pergunta. Eu digo, meu chefe, bom dia, boa tarde, boa noite. Quando eu vejo o pessoal, né? O que eu gostaria de saber como é essa situação, assim, assim, assim. Aí tudo bem, aí eu vou, peço as explicações, eles passam pra mim, olha, a situação é essa, assim, assim, assim. Beleza, tranquilo. Era isso que eu queria saber. Mas, infelizmente, a notícia de onde que o rapaz da Celi passou, que disse que vai aprontar, deixar a rua toda certinha, pra depois a Iguá vir esculhambar. Isso é revoltante, é muito revoltante. É porque eu falo, os outros ficam calados, aí só sabe dizer, ah, vou ligar pra imprensa, vou ligar pra não sei quem, e não chega ninguém lá. Adianta de quê? Tem que todo mundo na rua se reunir. Aqueles que estão sendo prejudicados tem que se reunir. Como eu vou ser prejudicado mais alguns dias pela frente, eu vou ter que procurar um lugar para colocar meu carro, porque eu vou passar o quê? 10, 15 dias para tirar o carro dentro da garagem. E olha lá, viu? Olha lá, tem gente que tá com os carros, que tá com 15 dias lá, sem poder sair. Quer dizer, tem que manter, arranjar um espaço para colocar os veículos, mas muitos só sabem falar besteira, não procuram os responsáveis. Eu vou e procuro. Eu, a minha parte, né? Cada um tem um pensamento. O meu é esse. Eu sempre procuro os responsáveis para resolver, né?
4: Mauro, Ricardo Marques enterrou a carreira política a partir do momento que ele se aliou com o Rodrigo Valadares. Para um bom entendedor, já diz tudo, né? Ele encerrou a carreira política dele. Ele não ganha nem para vereador mais dentro de Aracaju. A partir do momento que ele se aliou a Rodrigo Valadares, ele vai entrar para a história, Ricardo Marques, ter feito essa burrice que ele fez. Eu acho que ali no fundo, ele está bem arrependido. É porque ele não quer dar o braço a torcer, mas ali ele se arrependeu desde o primeiro momento. E você viu o que Rodrigo Valadares disse nas declarações, que tem que declarar, né? Que ele é solteiro. Ele é solteiro. E a Moana dele é o quê? eita, Rodrigo Valadares. Mas aí é bom o povo que vota nele saber quem são eles, né? Mas é assim mesmo.
0: 7:49, meu amigo Wallace, vamos esperar, vamos ver o que é que vai acontecer para que dê tudo certo. É triste a situação, é triste esses relatos que você trouxe aqui no programa de hoje, né? Porque fazer e depois desfazer para fazer uma outra coisa que já tem que ser feito agora, eu já disse, já deixei a minha opinião no programa de hoje, é inadmissível. Olha, ele é solteiro, ensino médio incompleto, viu? Ele está muito preocupado com Flávio Bolsonaro e com Jair Messias Bolsonaro, que nem dizer que é casado, ele sabe dizer mais. Ele diz que tem uma esposa, mas ele não é casado, ele é solteiro. É o que está registrado por ele, Rodrigo Valadares, ao TSE. Lamentavelmente, é a situação. 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Olha só, eu vou trazer uma informação aqui e volto a falar com os nossos ouvintes dentro do nosso programa. Polícia Civil investiga morte de casal encontrado morto dentro de residência em Lagarto. A Polícia Civil investiga as mortes de Elis Mirelle dos Santos, de 32 anos, e Alexandre Teles Lima, de 37 anos, encontrados mortos nesta segunda-feira dentro de uma residência no centro de Lagarto. Segundo a Polícia Civil, as mortes podem ter ocorrido na noite da última sexta-feira. Havia registros de boletim de ocorrência relacionados ao desaparecimento, principalmente de Elis. Equipes da Polícia Civil, do Instituto de Criminalística, estiveram no local para realizar os primeiros levantamentos. Até o momento, não foram identificados sinais aparentes de luta corporal. Os corpos serão submetidos a exames periciais para ajudar a esclarecer as causas da circunstância da morte. E eu já vou trazer aqui no nosso programa a fala do delegado que está acompanhando este caso, né, e que vai trazer todas as informações para vocês aqui no nosso programa. E assim que o delegado falar, eu vou fazer aqui o meu comentário, né, de outra informação que eu tenho também relacionada ao homem que foi encontrado morto. Você vai saber aqui no nosso programa.
7: A Polícia Civil de Sergipe, através da Delegacia Regional do Lagarto, tomou conhecimento na manhã desta segunda-feira de que havia uma mulher desaparecida. Foi registrada uma ocorrência aqui na Delegacia Regional do Lagarto do desaparecimento desta mulher, que estaria desaparecida desde a última sexta-feira, quando não manteve mais contato com seus familiares. A mesma morava só, de acordo com os levantamentos, e tivemos informações também de familiares de que seu namorado estava também desaparecido. Passamos a diligenciar, a conversar com familiares e conseguimos localizar a residência da mesma, que ela morava só. Diante disso, adentramos na residência, nada de ilícito ou de errado na casa foi encontrado. E então passamos a procurar a residência do namorado da mesma. Localizamos essa residência do namorado, ocasião na qual, dentro da residência, aqui no centro de Lagarto, no quarto do casal, localizamos dois corpos em avançado estado de decomposição. Inicialmente, não podemos definir ou afirmar que houve um feminicídio. A gente vai apurar todas as hipóteses, o trabalho da perícia está sendo feito, os corpos foram recolhidos, o Instituto de Análise e Pesquisa Forense vai fazer a coleta do material biológico para identificarmos a real causa-morte desses corpos, dessas pessoas. Vale ressaltar ainda que estivemos no local e nada de ilícito foi encontrado. Ou seja, não encontramos nenhuma arma de fogo, nenhuma arma branca que pudesse ter caracterizado algum crime ali naquela residência, naquele quarto, e bem como não encontramos nenhum objeto contundente que pudesse ter caracterizado algum crime. Diante disso, a Polícia Civil informa que a investigação seguirá em conjunto com o trabalho da Polícia Científica para identificarmos as reais circunstâncias desse fato.
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0: Situação bastante complicada, né? Esse caso que aconteceu lá na cidade de Lagarto, onde esse casal foram encontrados sem vida dentro de um apartamento. A moça morava só, ele também, mas os dois que estavam desaparecidos, ninguém tinha contato, desde a última sexta-feira, foram encontrados ontem, no final da manhã, em um apartamento lá no centro da cidade de Lagarto. Só que eu tenho uma informação aqui de que, segundo informações, esse homem, o Alexandre Teles Lima, ele já tem um envolvimento em um crime de grande repercussão ocorrido na cidade de Buquim no mês de novembro do ano de 2010. Na época, Alexandre foi apontado pela polícia como responsável pela morte da ex-namorada, na época Tatiane Soares da Silva, de apenas 13 anos, lá no povoado Cipó, na zona rural de Buquim. Vamos continuar acompanhando o caso e esperar o resultado dos exames, né? Porque não foi encontrado nem faca, nem revólver. Tem que esperar o laudo para saber o que de fato aconteceu. Mas o homem já responde aí, né, por um crime que cometeu no passado. A minha amiga Edivânia, ela disse: bom dia, meu amigo. Aqui em frente à minha casa e na casa de minha mãe também está no escuro. Ela é uma idosa e à noite é uma escuridão triste. Me faça um favor de falar com o pessoal. Meu irmão já falou com eles e nada. Tenha um abençoado dia. Deus abençoe você e toda a sua família. Valeu, minha amiga Edivânia Aragão, lá na Malhada do Pau Ferro. Vou encaminhar novamente, né, para que seja solucionado este problema aí dessas lâmpadas que estão apagadas aí na Malhada do Pau Ferro e também no trevo aqui em Feira Nova. Seu Dedé Paco Paco também vai falar conosco aqui no nosso programa. Bom dia.
9: Bom dia, Mário Souza. Bom dia a todos os ouvintes da Rádio Sertaneja. Um bom dia para a Sudilena. Bom dia para o Ala, Chulainha, Arnaldo Beiju, Oviede, e vereador Gaguinho de Glória, Galego do Mucambo, Edmilson de Poço Redondo. Qual foi essa pesquisa aí que você... De quem foi essa pesquisa que você divulgou que eu vim ligar agora? Que o Neguinho Peroba falou. Qual foi a pesquisa que você falou aí? Eu não assisti, não. Foi de presidente ou foi de governador? Porque essas pesquisas é assim. Eu gosto da pessoa realista, assim mesmo. Se vê que um está na frente, se vê, aí assim, tem muitos da rádio assim. Se vê que tem o adversário está na frente, não divulga. Quando vê o correcionário está, aí divulga. Eu quero ser realista, tem que divulgar do jeito que tiver, é adversário, é corregionário, é tudo. É essas coisas que eu quero ver, Mário Souza. Na semana passada eu falei, você disse, achou ruim, porque eu disse, eu não li, divulgo de pesquisa, assim, não divulgou porque o seu dependente estava perdendo. Aí quando vê que um está na... Que pesquisa é momento, né? Uma hora está em cima, outra hora está embaixo. Aí vê que outro... Aí vê que na brecha que passa um ponto ou dois, aí vou divulgar. Eu tenho que divulgar, é do jeito que eu estou falando. Tanto faz o que está ganhando, tanto faz o que está perdendo. Um bom dia, um bom trabalho.
0: Bom dia, seu Dedé Paco Paco. Obrigado pela audiência. A pesquisa que eu divulguei anteriormente foi para governador aqui do estado de Sergipe, e hoje nós já estamos em campanha política. Eu já tenho uma pesquisa que foi divulgada na última sexta-feira pela Quest, de primeiro turno para presidente da República, e eu vou divulgar ela agora, que o senhor está ouvindo o programa e o senhor vai ouvir aqui no nosso programa. Acompanhe aí.
10: Pesquisa Quest, divulgada nesta sexta-feira, 14 de agosto, mostra Lula com 38% das intenções de voto no primeiro turno e Flávio Bolsonaro com 31%. A pesquisa é a primeira encomendada pela Globo em parceria com o jornal O Globo para as eleições deste ano. A Quest mostra também que os candidatos Renan Santos e Ronaldo Caiado têm 4% cada um. Augusto Cury e Romeu Zema aparecem com 2%. Samara Martins tem 1%. Os outros candidatos não pontuaram. Brancos, nulos e os que dizem que não vão votar somam 8%. Os indecisos são 10%. A Quest também testou 4 cenários de segundo turno. Numa disputa entre Lula e Flávio Bolsonaro, Lula tem 43% e Flávio, 40%. No cenário com Ronaldo Caiado, Lula tem 44% e Caiado, 37%. Na simulação com Renan Santos, Lula tem 44% e Renan, 36%. No cenário com Romeu Zema, Lula tem 45% e Zema, 34%. A pesquisa também mediu a rejeição dos candidatos. Flávio Bolsonaro e Lula são os mais rejeitados entre os candidatos à presidência. Flávio Bolsonaro tem 54% de rejeição. Lula, 52%. Ronaldo Caiado, 35%. Romeu Zema, 34%. E Renan Santos, 21%. A Quest também perguntou sobre a aprovação do governo Lula. 48% desaprovam o governo. 46% aprovam. E 6% não sabem ou não responderam. Todos esses números, recortes por segmentos, voto entre mulheres, homens, por religião, renda e análise dessa disputa, você encontra no G1.
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0: Tá aí, no programa Voz da Cidadania de hoje, informei pesquisa para governo do estado de Sergipe, do Instituto SM, divulgada ontem. Teve uma pesquisa divulgada para o governo do estado de Sergipe pelo Instituto França também, sexta-feira da semana passada. E divulguei, seu Dedé Pacupaco, aí, a do governo de presidente da República. O senhor ouviu aqui no Voz da Cidadania, na FM Sertaneja, a conquista da região. Agora sim, estamos em campanha política, mas aqui eu sou jornalista para levar a informação. Eu não vou divulgar se A ou B estiver na frente. Pesquisas registradas com responsabilidade serão divulgadas aqui no nosso programa. A todos um bom dia, paz e bem, porque Deus capacita os escolhidos. Já são 8:03. Eu finalizo aqui o Voz da Cidadania de hoje. Prometo retornar.

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encontro. 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

dentes e milagres. Agora fala pra quem tá do seu lado assim, ó. Nós somos agentes de milagres.

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unção de Deus se faz presente aqui nessa noite. Só quem está sentindo essa unção, só quem está sentindo essa unção, começa a glorificar, começa a glorificar o homem das mãos furadas. Ele está caminhando por aí. Quem está sentindo ele? Quem está sentindo ele? Só quem está sentindo, dá um brado de vitória. Oh, glória a Deus. Quero convidar os adoradores para cantar comigo assim.

Jesus, aplauda mais forte. Oh, glória a Deus. Oh, glória a Deus. O Deus dos deuses, ele já se faz presente aqui nessa noite. Só quem está sentindo ele, só quem está sentindo ele.

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2: As grades que prendiam Paulo e Silas foram ao chão através do louvor. E hoje, pela fé, através deste louvor, todas as grades e algemas que te prendem cairão ao chão em nome de Jesus. Glória a Deus.

Deus de honra.

Sabe aquelas paixões de adolescente? A gente fica tremendo, perde a fome e parece que o estômago tá cheio de borboletas. Sem querer nada em troca, é esse amor que Deus quer de nós.

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0: Ai, que coisa bonita, meu Deus.
1: Aleluia.
0: Como é que você está, linda?
1: Muito bem, Raul.
0: Gabriela Rocha, maravilha. Você começou comigo e estava com 13?
1: 11 anos, Raul.
0: 11 anos, e agora?
1: 16.
0: 16, olha que alegria.
1: Chorei.
0: Puxa,
1: chorei. Raul,
0: oi.
1: Tenho certeza que esse ano
0: cada
1: vai ser...
0: Cada vez mais linda, hein?
1: Raul, obrigada.
0: Puxa vida, linda, maravilhosa.
1: Raul, eu creio que esse ano é um ano de vitória. Para todos nós, eu tenho aprendido algo com Deus. Cada dia, nosso dia a dia, nós enfrentamos gigantes. Seja na nossa área espiritual, na nossa área financeira, na nossa área sentimental também. É como Davi e Golias, Raul. Davi podia ser o menor... Aquele menino, acho que eu tenho certeza que todo mundo olhava e falava, imagina, é Golias, ele é muito grande. Mas Golias podia ser bem maior que Davi, mas não era maior que o Deus que habitava em Davi. E eu tenho certeza, Raul, que os nossos gigantes, os nossos impossíveis, pode ser maior do que nós. Pode ser maior do que as nossas limitações, mas o nosso Deus é grande. Há uma música que diz assim, é...

0: Todos há de ver que nosso Deus é grande, eu tenho certeza disso. Né?
1: Diante de tanto talento, eu me calo.
0: Imagina, Raul. Raul, deixar mais uma vez o meu site aqui para vocês. www.gabrielarocha.com.br
1: www.gabrielarocha.com.br tá certo. Gabriel, você também pode... Olha aí, www.sbt.com.br. Você poderá ganhar o CD agora da Gabriela também.
2: Todo o Brasil.
1: Você já fez o banquinho?
0: Raul, eu fiz o banquinho em 2007, junto com os jovens talentos da minha época. Passei muito mico. Espero
1: e agora?
0: Que
1: a gente
0: já tá na frente. Você ganhou?
3: Já passou.
0: Não ganhei, mas eu fiquei entre os... terceiros.
4: Fique tranquilo, aqui hoje todo mundo tá olha, ganhando aqui. Todo mundo é mais que vencedor. Estamos no lucro, nós vamos dividir, né, pastor?
0: Já tem experiência, hein?
3: Misericórdia.
0: Parabéns,
1: Gabriela Rocha. Agora não vai ser...

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Não tem jeito, meu compadre. Vambora. Ela vacilou comigo, nós estamos aí, né? Tudo certo.

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1: Boa noite, Uberlândia! Faz barulho aí, Uberlândia, que eu quero ouvir! Que coisa linda!

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2: 11 horas e 29 minutos.

0: essa aqui, ó.
1: Alô, minha Fortaleza!
0: Tá ali também!
1: Chão de avião!

aqui contestando de muita gente.

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0: Muito obrigado.
1: O número 2, Safadão, Revaqueiro e o time da formada.
2: O time formou aqui, olha.

0: cara de canção, hein?
1: Paredão e vaquejada.
0: É, e é bom. Joga a mão pra cima e quem tá feliz.
2: Que pancada, meu patrão. Pancada.
3: Clima, amigo, clima.
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2: Meio-dia e 9 minutos.
0: Vai crescer! 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
1: Esse é o Willy Vaguejada original. Ai, meu...
2: Ei, Marcelo! Que saudade de você.

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2: 13 horas e 16 minutos.

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3: 14 horas e 16 minutos.

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Ah, gente, obrigada. Um beijo no coração de cada um.

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1: 15 horas e 9 minutos.
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1: Cheguei, aqui estou, muito boa tarde, sejam todos bem-vindos. De agora até às 18 horas, o melhor da música sertaneja passa por aqui. Participe, interaja, peças como 9807-5408, 999-82-9314. Até às 18 horas tem Mauro Souza e o Expresso Sertanejo, aqui da FM Sertaneja, a conquista da região. 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Vamos juntos, saudando, abraçando a você que está aqui na cidade de Feira Nova, nas praças, nas ruas, nas avenidas, nos conjuntos, nos residenciais, a vocês nos povoados, fazendas, vilarejo, assentamentos. Obrigado pelo carinho da sua sintonia, pelo carinho da sua conexão aqui na nossa programação. Eu daqui, você de lá, aonde quer que você esteja, participe. Você está ouvindo a FM Sertaneja e o programa Expresso Sertanejo com Mauro Souza. 99807-5408, 99982-9314, a sua.

0: inteira disposição. Eu toco Zé Felipe. Facilita aí, Guilherme Santiago, Casa Amarela, no nosso programa.
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0: eu aqui.
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2: 15h20 Aqui estou de volta para darmos continuidade ao nosso programa Expresso Sertanejo, aqui na FM Sertaneja Conquista da Região. Participe, interaja, peça sua música e faça o Expresso Sertanejo acontecer. Abraçando a minha amiga Val lá no BH, Lauro lá em Aracaju, Zé Benceido no Marcos Freire 3, Terezinha em Juara no Mato Grosso, o Alas lá no Guajará, em Nossa Senhora do Socorro, Dona Esté lá no Povoado Quixaba em Gararu, João tá no Parque dos Faróis, abraçando Júnior de José Alves, ouvindo também o nosso programa, Dona Aliete, lá em Capim Grosso, Canidé de São Francisco. Obrigado pelo carinho da audiência. Abraçando minha amiga Selma Freitas, meu amigo Gilmar Vieira, todos de rádio ligados, já sintonizados, ouvindo o nosso programa. Obrigado pela sintonia. Mas vamos que vamos por aqui, até às 18 horas, atendendo a você que participa, que interage, que pede a sua música e faz o nosso Expresso Sertanejo acontecer. 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Olha só, tem ouvinte na linha, vamos conectar aqui no nosso programa. Alô, boa tarde.
3: Boa tarde.
2: Tudo bem, Vitória?
3: Tudo bem.
2: Vitória, você quer ouvir que música hoje?
3: Quero. Unha Pintada.
2: Pronto, eu toco daqui a pouco pra você, tá certo?
3: Eu ofereço pra minha mãe, meu pai e meu irmão Siqueira e meu irmão Val.
2: Muito bem.
3: E a você.
2: Muito obrigado, viu, minha querida? Eu toco daqui a pouco, tá bom?
3: Obrigada.
2: Um abraço, viu?
3: Tchau,
2: tchau. Tchau. Aí a nossa ouvinte Vitória participando, falando ao vivo aqui no nosso programa, pedindo moda. E eu toco daqui a pouco, mas eu estava falando da Costa Queiroz empréstimo consignado para aposentado e pensionista do INSS. 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Em alguns lugares mais, em outros menos. Zé Bencedo já nos informa que desde a madrugada que chove lá no Marcos Freire 3. E agora eu já vou falar aqui com os nossos amigos ouvintes. É, vamos falar com Lauro, lá em Aracaju. Boa tarde.
0: Boa tarde, Mauro Souza. Mauro Souza, vamos ouvir hoje com o trio Parada Dura, Bobiô a gente pimba. Vamos oferecer a Valdicota, seu José Alves lá do João da Mota, certo, e todos os 20 que tiver ligado no Expresso Sertanejo.
2: Valeu, meu amigo. Eu toco daqui a pouco, mas agora eu falo com o Val lá em Minas Gerais, no BH, capital dos mineiros. Boa tarde.
4: Olá, meu amigo Mauro Souza, tudo bem com você?
2: Na paz.
4: Uma boa tarde para você. Não sei se vai ter programa Expresso Sertanejo, mas estou gravando assim mesmo.
2: Isso.
4: Se eu tiver o Expresso Sertanejo, eu quero ouvir o Leandro Leonardo, eu
2: vai,
4: juro. Dá um beijo você para todos os ouvintes. Valeu, meu amigo Mauro Souza.
2: Valeu, minha querida Val. Vai ter sim, já está acontecendo, está no ar e a todo vapor. E nós estamos por cá, tocando e atendendo ao pedido de vocês. Nosso amigo Lauro pediu e já vai curtir. Val também pediu e já vai curtir. E o Zé Bencedo lá no Marcos Freire também pediu e já vai curtir. Todos curtem agora no nosso programa. Mas eu começo com ele, trio Parada Dura. Bombeou, a gente pimba.
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1: De volta aqui estou para darmos continuidade ao nosso programa Expresso Sertanejo, aqui na FM Sertaneja Conquista da Região. Participe, interaja, peça a sua música, faça sua dedicatória e Mauro Souza lhe atende aqui nas ondas sonoras de FM Sertaneja, a Conquista da Região. Olha só, no bloco anterior eu atendi ao nosso amigo Lauro, lá em Aracaju. Ele pediu com trio Parada Dura, Bombeou, A Gente Pimba. E aí atendi também a nossa amiga Val, lá no BH. Ela que pediu também aí a canção com o Leandro e Leonardo, Eu Juro, aqui do nosso programa. Nosso amigo Zé Bencedo, lá no Marcos Freire 3, em Nossa Senhora do Socorro, chovendo por lá desde a madrugada, ele diz: boa tarde, meu amigo Mauro Souza, toque aí Unha Pintada, Desculpe Amor. Daí ofereço para você, Mauro Souza, para minha esposa Netinha, para Lenilton de Tom Vaqueiro, Gilberto Amado, para o Wallace do Guajará, Adelmo JR, Dona Linda, Geraldo e Solange em Carapicuíba, Valde BH, e para todos os ouvintes do programa Expresso Sertanejo. Valeu, meu amigo Zé Vencido, lá no Marcos Freire 3, ouvindo e participando aqui no nosso programa. 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Convite: o Babalorixá Francisco Vieira, com o Centro de Umbanda Nossa Senhora da Conceição, tem o prazer de convidar a todos os amigos de fé e simpatizantes para prestigiar o festejo do segundo pai de Umbanda, Gil Marcos dos Santos, que acontecerá dia 22 de agosto de 2026, às 20 horas. Convidamos amigos, parentes e irmãos de fé para celebrar conosco a fé. Essa noite também haverá churrasco, tá aí o convite feito. É lá, Chico, é aí na sua residência, né? Que aqui, observando agora, não tem o endereço. Mas é lá no finalzinho da José Alves de Queiroz, lá na Praça Leôncio de Souza. Valeu, tá aí a divulgação, viu, meu amigo Chico? Obrigado pela audiência. Mas vamos que vamos dar continuidade por aqui ao nosso programa Expresso Sertanejo, abraçando meu amigo Cheiro, meu amigo Valdicota, toda essa turma boa aí ouvindo nosso programa, meu amigo Nicásio de Jó, Marcos Palmeirense lá em Aracaju. Todos já estão aí de rádio ligados, sintonizados, conectados e ouvindo nosso programa. Mas vamos lá falar com nossa amiga Dona Terezinha lá em Juara, nosso amigo Wallace lá no Guajará. Boa tarde.
2: Boa tarde, Mauro Souza, que é o Wallace, diretamente do Guajará. Nossa Senhora do Socorro, já estou conectado no Expresso Sertanejo. Gostaria que você colocasse aí a música de Zezé de Camargo e Luciano, Pão de Mel, para todos os ouvintes e em geral, sem exceção, mandando um abraço aí para o seu Arnaldo Beiju, povoado Mangabeira, seu Oviedo, em Nossa Senhora da Glória, seu Gilberto, no povoado Treva, em Nossa Senhora da Glória, seu Dedé Paco Paco em Monte Alegre, Lenilton, Tony Vaqueiro em Aracaju, Edmilson Farias em Poço Redondo, Gladson, Cleves e Alvani Júnior da Sérvia Contábil em Aracaju, seu José Alves do João da Mota em Graco Cardoso, Adelmo JR no povoado São Mateus, Galharu, seu José Bencedo no Marcos 33 em Nossa Senhora do Socorro, Nenê de Lenita do povoado Mata Grande de Itabi, Ailton da Lagoa Redonda de Itabi, seu Gileno, Leninha Trovão, Lady Jane conhecida como Nenê do Trevo, seu José Ivaldo Moura, Neguinho Peró, Giovanni Souza, Romildo Aposentado, Vasconcelos, Cassinho, Roberto de Ariosaldo, Nice, Amélia e Valdicota em Feira Nova. Aquele abraço, vamos que vamos, que bom, muita gemenda, a música está no ar e a tarde é nossa, não diga ninguém não.
1: Valeu, meu amigo Wallace, a tarde é nossa, é você de lá e eu de cá, e daqui a pouco eu toco a canção que você pediu, porque agora eu falo com Dona Terezinha, lá em Juara, no Mato Grosso. Boa tarde,
3: meu amigo Mauro, uma boa tarde, Mário, peço a música com Nica e Souza, tô com saudade também, oferece pra minha amiga Nice, pra você, principalmente, pra Gilberto, pra Val, para Dalvina Maria da Paixão, para todos os seus ouvintes, para toda a sua galera aí, toda a minha galera aqui em Juara, uma boa tarde, fica com Deus. Sem música nova, tá?
1: Valeu, minha querida. Obrigado pelo carinho da audiência. Toco aí o Zezé e Luciano Pão de Mel. Na sequência, toco aí a canção que a senhora pediu, né? Tô com saudade também da Vic Souza. E aí toco o Franguinho na Panela, Lourenço e Lorival pra João, lá no Parque dos Soróis. Hoje com Leonardo pra Neide Santos, lá na Barra dos Coqueiros. Todos participando e ouvindo.
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1: Olha só, são 16h10 aqui estou de volta para darmos continuidade ao nosso programa Expresso Sertanejo. Vamos juntos até às 18h, atendendo ao seu pedido musical, saudando, abraçando você que participa, que interage, que pede a sua música aqui dentro do nosso programa, pois aqui estamos no oferecimento de Aquários Balneário e Clube, localizado no povoado Pedra Branca, em Feira Nova, seu lugar de alegria, lazer e festa, funcionando sábados, domingos e feriado, das 9 às 17 horas. 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Mas tem ouvinte na linha, vamos falar com o ouvinte aqui no nosso programa. Alô, boa tarde.
2: Boa tarde, Mara.
1: Tudo bem, Edilson?
2: Tudo bem, Mara.
1: Graças a Deus. Vamos ouvir que moda hoje.
2: Vou sair a minha vez gigante de terra, a ser criança, a já chegou, a van já chegou.
1: Ah.
2: A todos os meus filhos e a você, viu?
1: Pronto, eu toco daqui a pouco, viu, Edilza?
2: Tá bom, Mara.
1: Valeu, minha querida, um abraço, uma ótima tarde, tá certo?
2: A você também.
1: Tá. Obrigado, minha querida. Tchau, tchau.
2: Tchau.
1: Aí a nossa amiga Edilza participando aqui do nosso programa, pedindo moda. Daqui a pouco vai curtir Gigante de Ferro dentro do programa Expresso Sertanejo, aqui na FM Sertaneja Conquista da Região. Faz igualzinho Edilza, liga pra cá, pede a sua música, faz a sua dedicatória e Mauro Souza lhe atende aqui nas ondas sonoras de FM Sertaneja, a Conquista da Região. 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Abraçando meu amigo borracheiro, Celina, sua esposa, Jane Cleide, todos lá em Glória ouvindo nosso programa. Um abraço também para o meu amigo Gilvanê Gomes. Obrigado pela audiência de vocês aqui dentro do nosso programa Expresso Sertanejo. Mas vamos que vamos por aqui até às 18h. E abraçando também a minha amiga Ângela Pereira, aí nas proximidades do Conjunto José Joaquim, Conjunto Manuel Vieira, ouvindo nosso programa. Obrigado pela audiência também aqui da nossa programação. E olha só, eu atendi nosso amigo Wallace lá no Guajará, em Nossa Senhora do Socorro. Ele pediu e curtiu Zezé e Luciano Pão de Mel. Terezinha em Juara pediu e curtiu aí a Vicky Souza, Tô com Saudade também. Já o nosso amigo João, lá no Parque dos Faróis, pediu e curtiu também aqui dentro do nosso programa. Ele disse, boa tarde, meu amigo Mauro Souza, tudo bem? Meu amigo, hoje eu gostaria de ouvir no Expresso Sertanejo, Lourenço e Lorival, Franguinho na Panela. Vai para o amigo e família e para todos os ouvintes do Expresso Sertanejo. Mauro Souza já tocou por cá. A nossa amiga Neide Santos, na Barra dos Coqueiros, pediu e curtiu Leonardo hoje. Dedicou para toda a família, para todos os ouvintes e também para Mauro Souza. Um abraço para seu João, Dona Fernanda, Helena e Beatriz, aí ouvindo nosso programa. Obrigado pela audiência aqui no nosso programa. Quem também está ouvindo aqui o nosso programa, o Expresso Sertanejo, é o nosso amigo Valmi, né? Ele que está lá em Brasilândia, São Paulo, pedindo moda e já vai curtir também aqui dentro do nosso programa, o Expresso Sertanejo. Obrigado pela audiência de vocês aqui na nossa programação. Eu agora vou atender Valdicota, né, aqui em Feira Nova, Marcos Palmeirense em Aracaju. Vou atender Vitória e já atendo também Valmi, né? Valmi que está lá em Brasilândia, São Paulo, também ouvindo o nosso programa. Meu amigo Valdicota, boa tarde.
3: E vocês? Nosso amigo Lauro pediu.
4: Boa tarde, Mauro Souza. Mauro, eu gostaria que você passasse para mim hoje aquela música Gaiola de Bronze. Eu gostaria de oferecer para você, na Amizão, para o seu José Alves, está Laurinho lá em Aracaju.

0: Tonho das Peças, Tonho de Gula, Luiz José de Pulga, Seu Duval, Vanilde, Maria José, Deda, Brito, Cecel e Dio. E enfim, todos que estiverem ligados, e cheiro, nosso irmão, né? Nosso amigo. Valeu, meu irmão. E para todos que estiverem ligados na rádio. Valeu, boa tarde aí. Ô Mauro, desculpa aí, viu? Mauro, quando você, quando a música que eu oferecia, eu quero oferecer também para a Aninha, da Tapioca, a esposa de Ambu, que acho que não perde um programa seu. Pode falar nele, mas o marido nela. Acho que não perde um programa, toda tarde tá ligado no seu rádio aí. Ela e Ambu, o marido dela. Valeu, irmão.
1: Valeu, meu amigo Valdecoto, obrigado pelo carinho da audiência aqui no nosso programa Expresso Sertanejo. Eu vou tocar aí Filhos de Goiás, Gaiola de Bronze, João Mineiro e Marciano, Esta Noite como Lembrança, e aí tem Unha Pintada Mãe, para Vitória e também para Valmir, lá em Brasilândia, São Paulo. Daqui a pouco eu atendo Nicásio de Jó, aqui em Feira Nova, Érica Regina na Jabuticaba. Daqui a pouco eu atendo Nete lá na cidade de Campo do Brito, atendo Edilza aqui em Feira Nova. Peça sua música que eu também vou te atender aqui.
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1: Olha só, de volta aqui estou para darmos continuidade ao nosso programa Expresso Sertanejo, aqui na FM Sertaneja Conquista da Região. Abração da minha amiga Simone, lá na Malhada dos Negros. Um abraço à dona Auxiliadora Cauane, Calhane Vitória e Gabriel. Abraço também Maria José e toda a família. Obrigado pelo carinho da audiência de vocês aqui dentro do nosso programa. Eu também saúdo e abraço aí o Machado, Luciene, Dona Lúcia e Edna, Maria Souza, Jailto Souza, todos aí no Caboge. Abraço também aí seu Defonso, Dona Maria e Nininha aí nas Meizinhas ouvindo a nossa programação. Lá no Salgado eu abraço Vânia, Josefa, Gilvan, Eduardo, Eduarda e Aninha, seu Zé de Olavo, Dona Juvenilde, Ninha, minha comadre Gilenalda, Flan e Edilânia, aí ouvindo o nosso programa. Obrigado pela audiência de vocês aqui dentro do nosso programa. Vamos juntos por aqui até às 18 horas, saudando, abraçando a você que participa e que interage na nossa programação. Um abraço para Álvaro, Dona Maria, Marlene, Marli, Lucinha, Deivinho e Pedro Caleb, lá no Taboado. Vitória, né, a filha da minha amiga Patrícia, a irmã do meu amigo Val, aqui em Feira Nova, pediu e curtiu Unha Pintada Mãe, aqui dentro do nosso programa. E o nosso amigo Valmi, ele disse: boa tarde, meu patrão, manda um abraço para minha família na Barra Salgada, em Canhoba. É Valmi, de Brasilândia, São Paulo, toca Unha Pintada. Obrigado, Deus abençoe seu programa. Valeu, meu amigo Valmi, um abraço para você, para os seus familiares aí em São Paulo e em Barra Salgada, aqui em Canhoba, no estado de Sergipe. Obrigado também pela audiência. Mas vamos que vamos, no oferecimento de Costa Queiroz, Aquários, Balneário e Clube, Óticas Aragão, Escrila Móveis, Grupo Casa Amaral e Agrofazenda, convite o Babalorixá Francisco Vieira, com o Centro de Umbanda Nossa Senhora da Conceição. Tenho o prazer de convidar a todos os amigos de fé e simpatizantes para prestigiar o festejo do segundo pai de Umbanda, Gil Marcos dos Santos, que acontecerá dia 22 de agosto de 2026, às 20 horas. Convidamos amigos, parentes, irmãos de fé para celebrar conosco a fé. Essa noite também haverá churrasco. É o nosso amigo aí, o Baborixá Francisco Vieira, convidando a todos para participar da festa do Centro de Umbanda Nossa Senhora da Conceição, na próxima... Dia 22 é sábado, né? É, dia 22, sábado, a partir das 8 horas da noite, lá em sua residência, na Praça Manuel Leôncio de Souza. Toquei também aí, né, a canção com João Mineiro e Marciano, esta noite como lembrança, para atender Marcos Palmeirense lá em Aracaju. Valdicota pediu e curtiu Os Filhos de Goiás, Gaiola de Bronze. Mas vamos que vamos, eu vou para mais um bloco musical aqui dentro do nosso programa, abraçando aí Valdir Barbosa, Galego de Pepeu, Moacir, Carlinhos do Saudoso Zelindinho, Misael do Leite, Gladson e a sua esposa Aninha da Tapioca. Um abraço aí para Jó, Dona Nega, Jorge Costa e Deda Souza, todos ouvindo a FM Sertaneja. De Cássio de Jó pediu e curte Leandro e Leonardo, hoje é seu aniversário. Ele que está parabenizando o seu enteado Everton Vertinho, que hoje completa mais uma primavera. Já Érica Regina pediu e curte Sara Farias, Uma Novidade, aqui no nosso programa Expresso Sertanejo.

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1: Olha só, já são 16 horas 42 minutos. Aqui estou de volta para darmos continuidade ao nosso programa Expresso Sertanejo, aqui da FM Sertaneja Conquista da Região. Deixa só mandar um abraço aqui para o nosso amigo Ednan, da saudosa Maria Caridade, para Gildete, para Coió, para Dededelas, para Denilza, Zé Lima, minha prima Marielse, Luciana Ferreira, um abraço para Gil Santana, abraço também seu Cosmo e Dona Maria Branca, abraço aí Jeane e Nenê do saudoso Maurício da Dezo, Gilenildes, minha amiga Bia, obrigado a todos vocês pela sintonia. Um abraço também para o nosso amigo Zé de Bié, na sintonia do nosso programa Expresso Sertanejo. Nicásio de Jó pediu e curtiu aí o Leandro e Leonardo. Hoje é seu aniversário, ele que está parabenizando o seu enteado Vertinho, que hoje completa mais uma primavera. Música.

0: abraçando meu amigo Márcio lá no Genipapo, em Graco Cardoso, abraçando Jurandi Anacleto lá em Cesarilândia, minha amiga Fátima lá na cidade de São Manuel. Toda essa turma boa aí ouvindo a nossa programação. Obrigado pela sintonia. Um abraço aí para Maria José da Cocada, para Ginaldo, Ed, Ana Marielle, Cleane, Rony. Abraço também Jeane, Joseane, Dona Nenca, Galega, Darcy, Magnólia, Cuca, todo este povo bom aí no povoado Bandeira, ouvindo a FM Sertaneja. Um abraço a Dona Eliene e Nenê aí nas Queimadas, Rina e toda a família, Lindinalva Lima, obrigado pela audiência. Lá no Malhador, eu abraço Ismael Silva, abraço também aí nosso amigo Nenê Vaqueiro, abraço também seu Genaro e Dona Ceia. Obrigado a todos pela audiência aqui no nosso programa. Érica Regina, lá na Jabuticaba, em Graco Cardoso, pediu e curtiu. Sara Farias, uma novidade aqui dentro do nosso programa. Mas vamos que vamos, eu vou para mais um bloco musical aqui dentro do programa O Expresso Sertanejo, no oferecimento de Grupo Casa Amaral e Agrofazenda. 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Vamos que vamos, eu agora vou atender aqui no nosso programa meu amigo Ciro, vou atender também a minha amiga Nete, vou atender Edilza e atendo Celina lá em Nossa Senhora da Glória. Vamos falar com os nossos ouvintes aqui dentro do programa O Expresso Sertanejo. Dona Nete, boa tarde.
1: Marisa, como está? Estou bem, graças a Deus. Estou ficando bem, graças a Deus. Se puder passar aí os quatro cantos da casa, oferecida com Maria Giovanna, Tamir e família, você e família, todos que fazem parte da rádio. Que Deus dê uma feliz tarde a todos. E uma abençoada noite.
0: Valeu, minha querida. Vou tocar sim. Obrigado pela audiência. Melhoras para a senhora. Boa recuperação. Que Deus abençoe e ilumine a sua vida sempre, tá bom? Mas agora vamos falar com ele, nosso amigo Irmão Cheiro. Boa tarde.
2: Boa tarde, meu grande amigo Irmão Mauro Souza. Já estou colado no Expresso Sertanejo. Vamos ver se o amigo tem essa toada. Toco para o seu amigo fazendo favor. Se a minha mãe Dionela, meu pai Zé Branco, todos os meus irmãos aqui em Feira Nova, em Glória, em São Paulo, todos os meus sobrinhos, todos os meus primos, todos os meus tios, para você em família, nosso amigo Valdir Costa em família, o cabelo do Fumar em família, todos que estiver ouvindo, minha irmã Maria que hoje está aqui.
0: Valeu, meu irmão Cheiro, obrigado pelo carinho da audiência, um abraço aí para você, para seu Zé Branco, Dona Dionélia, para Nete, para Silso, Nanã, Peba, Maria, Jô, Nunes Andrade, Renê, toda essa turma boa, obrigado pela audiência. Daqui a pouco eu toco sim a canção que você pediu aqui no nosso programa. E a minha amiga Celina, a esposa do meu amigo Rosivaldo Borracheiro, ela disse boa tarde, Mauro Souza, para você e para todos que estão ligados. Meu amigo, hoje, se possível, eu quero ouvir a música Laço Aberto. Vai para o Amigo e Família, para Rosivaldo Popular Borracheiro, Gilberto, meu cunhado, e para todos que estão te ouvindo. Muito obrigado e fica na paz de Deus. Valeu, minha amiga. Obrigado pela audiência. Abraçando Dona Jussara e Lauane, lá no Bugio, em Aracaju, também ouvindo.
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0: Vamos que vamos, quatro cantos da casa, toada, eu deixei minha terra, meu pedacinho de chão, Barreirito Gigante de Ferro e Ataíde e Alexandre, Laço Aberto.
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0: começando aqui, vai, pra vocês que são, pra vocês não, pra nós que estamos nordestinos, que vieram pro meio do mundo, e vocês podem nos deixar mais ou menos assim, ó. Fosse somente a saudade, fosse somente a saudade, como a minha companheira do Nordeste pra São Paulo. Chorei a viagem inteira, chegando na capital, não avistei um curral, nem boi, nem acalentei. Nesse lugar, quando as coisas melhorar, eu vou embora daqui. A saudade é uma faca que corta e faz cicatriz, que crava fundo. Só quem sente sabe disso. A saudade me arrumei. Não me sinto feliz. A saudade me rodeia, me maltrata e me judeia. Eu não me sinto feliz. Oh, ei, saudade.
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3: Olha só, já são 17 horas 9 minutos. Aqui estou de volta para darmos continuidade ao nosso programa Expresso Sertanejo. Saudando, abraçando a você que participa, que interage, que pede a sua música e faz o Expresso Sertanejo acontecer. Vamos juntos por aqui até às 18 horas. Eu daqui, você de lá, aonde quer que você esteja, participe do nosso programa. Peça a sua música, faça a sua dedicatória. Um abraço aí para o meu amigo Edésio, para a dona Ledina, Demeriano, para a dona Valmira. Um abraço para a Neuzice, para Daniel, para a minha amiga Márcia, dona Ana Júnior, dona Maria José, dona Gedalva. Obrigado a todos vocês pelo carinho da audiência. Um abraço também para Dona Ivonete, lá no povoado São Domingos. Um abraço para Tita, Teco, Dinei, Sulo, Sortinho, Obenízia, meu amigo Lula, João de Celino, Fernando do Mar Carinhoso, Noaldo, Márcio do Genipapo, Dona Hilda, todos também de rádio ligado, ouvindo nosso programa. Um abraço à minha amiga Amélia, Vilmo, Dona Maria Didum, Nenê,

0: Ao senhor, seu José Alves.
1: Rapaz, eu tô bom, rapaz. Como é que vai você e toda a sua família?
0: Rapaz, aqui nós estamos bem, graças a Deus. E os seus
1: beleza,
0: também,
1: né? Né, homem?
0: É uma maravilha, homem.
1: Esse é um negócio bom, rapaz.
0: Adoro.
1: Adoro, mano.
0: Seu José Alves, como é que tá o tempo por aí?
1: Rapaz, o tempo tá bom. Tá fazendo frio.
0: Tá nublado.
1: Sai uma garoinha de vez em quando.
0: Oi, isso é bom.
1: Vamos indo devagar, né, homem?
0: Com certeza, meu irmão.
1: Tá uma beleza, rapaz.
0: É uma maravilha, homem.
1: Adoro.
0: Adoro. Vamos ouvir o que hoje?
1: Nós vamos ouvir aí com barreirito, placa de venda com barreirito, rapaz.
0: Vou botar a placa de venda nessa casa.
1: É verdade.
0: Ofereça.
1: Vou oferecer para Ivanete, minha filha na Boa Vista, Aiti na Boa Vista, Daílton, Deninho, meu filho, Silvestre Ingrato Cardoso, Lula Nastri Bar, Júnior, meu filho com João da Mota, Ayu, meu filho com João da Mota, todos meus irmãos do Poço Pau, para Gida Evandro, Poço do Pau, Grubeva na Corujinha, o Tita Nastri Bar, o Sul João de Celino, Fortinho Nastri Bar, o Preto no Caldeirão, Jairto no Mané Velho, para o Deusinho na Imbira, Zé Branquinho nas Mesinhas, minha esposa Marieza no Riacho Grande, Ademo JR, Mitavari, pra você e toda a sua família.
0: Obrigado.
1: Pra Valmir Andrade, Helenivaldo Danta, pra o Valde Cota, Jame de Avoredo, Vergilene do Bairro no Trevo, Carivaldo com toda a família, pra o Jaque na Costa Queiroz, pra o Gilberto do Trevo embora, pra o Givanei, Paco Paco, menino muito alegre, pra o Arnaldo Bejo em Itabaiana, a Goiabeira, é Goiabeira, né?
0: É, Mangabeira.
1: Ah, rapaz, tá uma coisa certa. Para o Wallace em Aracaju, para o Lenito, para o Marco Antônio, para o Lauro, para o Leandro Moura, para o Servado no Gavião, para o Márcio no Ginipapo, Tom, Tita, João Pedro, para todos os ouvintes, todos que estão ouvindo, né, Mário?
0: Com certeza, e eu toco daqui a pouco, viu?
1: Uma beleza, rapaz.
0: É uma maravilha, homem.
1: Eita, é um negócio bom, rapaz.
0: Adoro.
1: Adoro, mano. Desde a Gilberto, não era que ele tá com os cabaré, não?
0: Não, hoje ele foi visitar um amigo. Hoje ele tava olhando um senhor lá tirando leite de uma vaca preta.
1: É homem. Ele hoje parou de tomar o cabarezinho, né?
0: É, mas hoje também já é terça, né?
1: Oxi. É, tá certo, tem que tomar de vez em quando, só pra despertar um pouquinho.
0: É, deixa pra o final de semana.
1: É verdade. Eu mando um abração pra ele e uma boa tarde.
0: Valeu, seu José Alves.
1: Valeu, Mar. Uma boa tarde e saúde pra você e toda a sua família. Que Deus abençoe a todos, viu, rapaz?
0: Amém, meu irmão. Forte abraço, adoro. Tudo de bom, viu? Adoro.
1: É uma beleza.
0: É uma maravilha, homem.
1: Esse é um negócio bom, rapaz.
0: Adoro.
1: Adoro. Tchau, tchau, mano.
0: Tchau, tchau. Esse é seu José Alves, direto do João da Mota, lá em Graco Cardoso, ouvindo, participando aqui do nosso programa. Pediu moda. Mauro Souza toca daqui a pouco aqui dentro do nosso programa. Mas eu também já toquei hoje por aqui, ó, atendendo a nossa amiga Neto, lá na cidade de Campo do Brito, Quatro Cantos da Casa, com Teodoro Sampaio. Meu amigo irmão Ciro, lá na Chácara Divino Pai Eterno, pediu aí uma toada, Eu Deixei Minha Terra, Meu Pedacinho de Chão, curtiu também no nosso programa. Edilza pediu Barreirito, Gigante de Ferro, oferecendo para os filhos o Anselmo, que já está aqui, já chegou de São Paulo, Ciganinho, que ainda está em São Paulo, Dedé, que está viajando por aqui, para sua mãe, Dona Nininha, para toda a família, obrigado pela audiência, porque dedicou também para Mauro Souza. E a minha amiga Celina, lá em Glória, ela pediu e curtiu a Taíde e Alexandre, Laço Aberto. Abraçando também, ouvindo aqui o nosso programa, o Expresso Sertanejo, na FM Sertaneja Conquista da região, a minha amiga Ângela, lá na cidade de Riachão do Dantas, ouvindo também aqui o nosso programa, o Expresso Sertanejo. Mas eu já vou atender neste bloco agora, Teodoro Sampaio canta Vestido de Seda, para o nosso amigo Jurandir Anacleto, lá em Cesare Lange. Eu toco para Dona Jussara, ela pediu e vai curtir aí Milionário e José Rico, A Carta. Renan e Raí canta Amor Eterno.

0: E aí Barreirito canta Placa de Venda aqui dentro do nosso programa, o Expresso Sertanejo, aqui na FM Sertaneja, a conquista da região. Vamos falar com Dona Jussara, direto do Bugio, lá em Aracaju. Boa tarde.
1: Boa tarde, Mauro. Deus abençoe você, a família e todos os ouvintes.
0: Amém.
1: Gostaria de ouvir a música de Milionário José Rico, A Carta, para oferecer para a minha família na Boa Vista, minha filha no Alecrim, minhas amigas Ingra Cardoso e para todos que estão ouvindo a FM Sertaneja, a garotinha do sertão.
0: Valeu, minha querida, obrigado pelo carinho da audiência. Ela dedicou também para Lauane. Estão lá as duas ouvindo e participando aqui do nosso programa. E eu toco por aqui dentro do nosso programa.
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6: Já são 17 horas 36 minutos. Aqui estou de volta para darmos continuidade ao nosso programa Expresso Sertanejo. Seu José Alves ligou, falou ao vivo, pediu e já curtiu. Barreirito cantou, placa de venda. Aqui dentro do nosso programa Expresso Sertanejo, eu ainda toquei Renan e Raí, Amor Eterno. Toquei também para atender Dona Jussara lá no Bugio, em Aracaju, Milionário e José Rico, A Carta. Jurandir, Anacleto em Cesare Lange, pediu e curtiu. Teodoro Sampaio, Vestido de Seda, dedicou para todos os ouvintes e também para Mauro Souza e família. Valeu, meu amigo. Obrigado pelo carinho da audiência aqui na nossa programação. Olha só, eu também quero mandar um abraço aqui para minha amiga Ninha de Quidorá, Edivânia Aragão, Maria Cláudia, Tânia, José Ivaldo de Moura, Tininha. Abraço também aí nosso amigo Cie e João Vitor, todos ouvindo nosso programa Neném na Bodega. Obrigado pela audiência de vocês aqui na FM Sertaneja e no nosso programa Expresso Sertanejo. 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Vamos que vamos, eu vou para mais um bloco musical, o nosso último bloco musical de hoje, terça-feira, 18 de agosto de 2026. Eu vou tocar Borboleta com as Irmãs Freitas. Toco aí Abre a Janela com Vieira e Vieirinha, Triste Arrependimento com Lio e Léo, e toco com Gino e Geno, Águas de São Francisco, no nosso programa.
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2: Olha só, já são 17h58, aqui estou de volta para finalizar o nosso programa Expresso Sertanejo de hoje, agradecendo, claro, a você que participou, que interagiu, que pediu, que curtiu aqui dentro do nosso programa. André e Andrade cantaram Cama Fria, Milionário e José Rico, Ancestrais, Gino e Geno, Águas de São Francisco. Eu ainda toquei Irmãs Fritas, Borboleta, Liu e Léo. Cantaram aí Triste Arrependimento e toquei também Abre a Janela com Vieira e Vieirinha. 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E assim eu finalizo o Expresso Sertanejo de hoje. Em nome do nosso diretor-presidente Valmir Andrade, eu deixo meu abraço, meu aperto de mão para todos os locutores e locutoras que fazemos a família FM Sertaneja. A vocês, amigos ouvintes, o meu muito obrigado. Porque a Deus eu agradeço o dom de falar, o dom de caminhar e o dom de enxergar para poder sair da minha casa e vir até aqui conduzir com vocês e para vocês mais um programa Expresso Sertanejo e dizer que Deus capacita os escolhidos. Eu sou Mauro Souza, aqui estou fazendo história. A todos uma boa noite e até amanhã, 6 da manhã, em mais um programa Voz da Cidadania, aqui na nossa
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2: Paz e bem, é hora de Ave Maria. Boa noite e até amanhã.

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2: 18 horas e 26 minutos.

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4: 18 horas e 48 minutos.

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2: 19 horas e 18 minutos.

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6: 19 horas e 46 minutos.
7: Nossos olhos espirituais, Senhor, nessa noite. Nós queremos ver a Tua face. Nós queremos ver a Tua glória. Queremos mais de Ti.

Diga nada, nada vai me impedir. Ao som de Deus, ao som de Deus, deixa paz presente aqui nessa noite. Só quem está sentindo essa unção, só quem está sentindo essa unção, começa a glorificar, começa a glorificar o homem das mãos furadas. Ele está caminhando por aí. Quem está sentindo ele? Quem está sentindo ele? Só quem está sentindo, dá o brado de vitória. Oh, glória a Deus.

Jesus, aplauda mais forte. Oh, glória a Deus. Oh, glória a Deus. O Deus dos deuses, ele já se faz presente aqui nessa noite. Só quem está sentindo ele, só quem está sentindo.

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fala de três parábolas em um capítulo só. Uma da ovelha que se perdeu porque estava fora de casa. A outra do filho que se perdeu depois que saiu de casa. E a outra da dracma que se perdeu dentro de casa. É com esses três tipos de pessoas que Deus quer falar neste momento. Tudo que eu queria era falar contigo.

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